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São 2 horas. 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

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São 6 horas. 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

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São 7 horas. 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

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São 8 horas. 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

0: 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São 9 horas.
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0: 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São 10 horas.
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0: 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São 11 horas.
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0: TSM. É meio-dia. 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

0: 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São 2 horas.
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0: 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São 3 horas.
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FM. São 4 horas. 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

0: 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São 5 horas.
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4: Olá, meus amigos a todos, muito boa tarde, sejam bem-vindos ao Estádio Municipal de Mafra para acompanharmos aquela que é a segunda eliminatória da Taça de Portugal. Frente a frente esta tarde no Estádio Municipal de Mafra, Mafra e Tirsense, o Mafra da Liga 3, o Tirsense do Campeonato de Portugal, a equipa do Tirsense que no Campeonato de Portugal vem de uma vitória com a equipa do Brito por 2-0. Antes tinha perdido com o Solaricense por 2-1 e venceu o Vinhais por 3-0. Quanto à equipa do Clube Desportivo de Mafra, vem da derrota com o Oliveirense por 2-1. Tinha vencido a equipa do Covilhã por 1-0 e venceu para a Taça de Portugal na primeira eliminatória a equipa do Malveira após prolongamento por 3-2. Nesta altura, a equipa do Tirsense, que joga na Série 1 do Campeonato de Portugal, é o segundo com 9 pontos. À frente está a equipa do Bragança com 10 pontos, enquanto a equipa do Mafra joga na Série B da Liga 3 e nesta altura é o quinto classificado com apenas 7 pontos até agora, 2 vitórias, 1 empate, 2 derrotas, 9 golos marcados e apenas 5 sofridos. A equipa do Tirsense tem 3 vitórias, 1 derrota, 7 golos marcados e apenas 2 golos sofridos. Hoje defrontam-se aqui no Estádio Municipal de Mafra, então estas duas equipas de campeonatos diferentes, mas que obviamente querem continuar na senda das vitórias para continuarem a alimentar o sonho de continuarem nessa Taça de Portugal. Esta tarde, para me acompanhar a fazer a leitura desta partida, tenho o técnico Diogo Rei. Boa tarde, Diogo, mais uma vez, muito obrigado por ter aceito o convite da RCM por estar aqui esta tarde a fazer a leitura desta partida. O que é que podemos esperar deste Mafra-Tirsense? Duas equipas diferentes, duas equipas de perspectivas diferentes. O que é que podemos esperar desta partida?
5: Boa tarde, João. Boa tarde a todos os ouvintes. Uma vez mais, obrigado pelo convite. Com todo o gosto o aceitei. Relativamente ao jogo, podemos prever, lá está, é tudo uma previsão, contudo, olhando aqui também para aquilo que é que, os 11 das duas equipas, temos uma equipa do Mafra que compete numa Liga 3 e que é evidente que não tem estado ao nível que seria o desejado ao momento. Fazem 4 alterações, uma delas o Maiga salta diretamente para o 11, temos 4 4 alterações relativamente àquilo que foi o jogo da semana passada. O Tirsense, apesar do Campeonato de Portugal, neste momento apresenta aqui um registro, é segundo classificado no seu campeonato. Temos apenas uma alteração relativamente àquilo que será a equipa de hoje face à equipa da semana passada. Agora, aquilo que eu acredito é que uma vez mais temos uma segunda eliminatória de uma taça que, lá está, isto é apenas e só um jogo, é uma eliminatória, são 90 minutos, poderão ser depois mais 30, mas hoje terá que sair daqui um vencedor. Isto são tudo suposições, porque são equipas de campeonatos realmente de contextos diferentes, equipas que neste momento realizam menos de forma distintos, mas eu sinto que quando a bola começar a rolar serão 11 contra 11, portanto acho que isso depois pouco irá interessar e acho que isto será um jogo que pode tanto ir para um lado como para outro.
4: Prepara-se de uma forma diferente os jogos da taça, o Mister joga mais na taça da Associação de Futebol de Lisboa e depois também no campeonato da Associação de Futebol de Lisboa, mas prepara-se de forma diferente estes jogos ou é exatamente a mesma coisa?
5: Eu acho que, por um lado, existe aqui uma... Porque lá está, quem trabalha, onde quer que seja, será sempre, independentemente do contexto ou da competição, e nesta questão do futebol, acho que todo o jogo é abordado com o máximo seriedade e com a máxima ambição, porque acho que, independentemente do jogo que seja, qualquer jogador, qualquer treinador, qualquer equipa quererá sempre ganhar. Relativamente aqui a este jogo da Taça de Portugal, toda a gente sabe que é representar a Taça de Portugal, julgo que na terceira eliminatória da Taça já irão entrar equipas de escalões superiores, portanto, obviamente, qualquer uma destas duas equipas gostará de defrontar equipas do escalão superior daquilo que é o nosso futebol nacional, portanto, sinto que se prepare exatamente da mesma forma, contudo, acho que não há ninguém que não queira ganhar este jogo.
4: Estou olhando aqui para as bancadas, porque concretamente elas estão aqui por baixo de nós, muita gente que veio de Santo Terço.
5: É correto, muita gente à chegada, reparei também o autocarro já se faziam ouvir no exterior e também aqui no interior desde que entraram e que a equipa saiu para o aquecimento que têm-se feito ouvir, portanto espera-se também um bom ambiente por parte também das pessoas que se deslocaram de Santo Terço.
4: E deixa-me avançar agora com a constituição das duas equipas, a equipa do Mafra com Francisco Lemos, Cardoso e Camará, Francisco Ferreira, Moreira e Helénio, Brahim, Maíga, Negomo, Leandro e Nayak, Niang. Para outras opções, a equipa do Mafra tem Pedro Silva, Cauê, Celso Cardoso e João Capa, Dem, Fati, Johnny P e Lucas. Olha o ambiente aqui. Grande ambiente à volta desta partida, é a segunda eliminatória da Taça de Portugal. O Tirsense que vai jogar com Daniel Júnior, Pereira e João Martins, Pimenta, Tiago Cavadas e Tomás, Chico Sousa, Bruno Guimarães, Pedro Silva, Naziru e Diogo Gonçalves. Vai também um abraço para Santo Terço, através da Rádio Voz de Santo Terço Digital. Um abraço para Santo Terço desde Mafra, para acompanhar também este jogo entre o Mafra e o Tirsense. Um abraço para os colegas de Santo Terço. Um abraço para os ouvintes da Voz de Santo Terço. Desde Mafra acompanhamos esta segunda eliminatória da Taça de Portugal em direto do Estádio Municipal de Mafra. Aí estão as equipas já ali a perfilar para a fotografia. Dentro de poucos instantes, o início da partida. Diogo, como é que os jogadores se sentem nestes instantes antes do início da partida?
5: Eu sinceramente acho que o nervosismo nesta altura acho que começa a desaparecer todo e qualquer sentimento. Acho que neste momento há acima de tudo concentração de ambas as equipas e acho que qualquer jogador neste momento está completamente focado naquilo que será o início do jogo, porque entrar também bem, da melhor forma no jogo poderá também muitas das vezes poder definir.
4: No relvado, em excelentes condições. O Norberto está de parabéns uma vez mais.
5: É verdade, estávamos aqui há bocadinho a falar dele. Estava ele ali embaixo junto à relva e é isso mesmo que acabaste de dizer. A relva em excelentes condições. O calor ainda se faz sentir, mesmo às 6 da tarde ainda se faz sentir. Mas a relva ajudará com certeza, que muitas das vezes até acaba por ser um debate aquilo que é o estado da relva, muitas das vezes pelas piores razões, mas não. Hoje não será desculpa, a relva está em excelentes condições.
4: Sem dúvida, está em excelentes condições, relevado aqui do Municipal de Mafra. Falta a equipa do Tircense tirar a fotografia para ficar na história. A equipa do Tircense joga todo de preto, a equipa do Mafra com o seu equipamento principal, ou seja, camisola amarela, calção verde, meias também verdes. O guarda-redes da equipa do Mafra joga de laranja, o guarda-redes da equipa do Tircense joga de azul claro. Os árbitros estão também de azul claro. Há aqui um pouco de confusão, mas como está na baliza não vai haver grande confusão, já que raramente os árbitros podem estar ali, mas não deviam jogar de igual, Diogo.
6: É uma realidade, e isto às vezes até mesmo no contexto de futebol distrital às vezes há aqui uma exigência muito grande, ora com as meias, ora com questões, às vezes os tons são completamente diferentes, mas só o facto de serem azuis, neste caso é algo que tem que ser logo alterado, e nesta situação acabou por não ser feito, mas não, acho que não será por aí, acho que não será tema, sinceramente.
4: E lá vai a equipa do Mafra a tentar vir para o ataque, era ali pelo lado direito, a bola não sai, sai para os homens da equipa do Tircense, lá vem a velocidade ali pelo lado esquerdo, chega a primeira defensiva da equipa do Mafra a controlar ali por intermédio do Camará. Aí está Camará a controlar, a puxar a bola ali pelo lado esquerdo, é para Moreira, aí está Moreira, joga mais atrás, outra vez por Camará, lá está ele a controlar ali na saída da sua grande área, encosta à direita, é por intermédio do Francisco Ferreira, tenta passar, joga mais atrás, a bola a superar ali por intermédio do Camará, aí está o Camará a controlar, a chegar ali mais no meio, deixa nos pés de Brahima. Brahima a virar a bola toda lá para o lado direito, já no meio campo defendido, parte da equipa do Tircense, joga atrás, lá vai outra vez a equipa do Mafra a tentar organizar na primeira fase de construção ali no seu meio campo, intermédio de Camará. O Camará vai esticar o jogo, mete tudo para a direita, a bola a sair com muita força, é lançamento para a equipa do Tircense. Capitão João Martins joga atrás para o Pimenta, o Pimenta mais para trás para Daniel Júnior. Aí está o guarda-redes da equipa do Tircense a esticar a bola lá na frente, vai cair na defensiva da equipa do Mafra, que tenta jogar ali por intermédio do Lénio. É o Lénio ali a controlar, aí está o Lénio, joga para trás para o guarda-redes Francisco Lemos. O Lemos bate com o pé direito, a bola vai querer ser aí onde seria o Francisco Ferreira, a bola sai para a lateral, mal executada, a bola a sair pela linha lateral, lançamento que vai ser executado por parte dos homens da equipa do Tircense. É lançamento ali à esquerda do ataque da equipa do Tircense, já no meio campo defendido por parte da equipa do Mafra, lá vai o Tircense, olha com perigo, a bola bate ali no braço e o árbitro vai assinar o penalti. O árbitro assinala penalti. É grande penalidade para a equipa do Tircense. Diogo, nada a dizer.
6: Nada a dizer, e eu acho sinceramente que a reação dos jogadores do Mafra acaba também por confirmar isso. Acho que não há ninguém que acabe por contestar esta decisão do árbitro.
4: É grande penalidade para a equipa do Tircense. 2 minutos na primeira parte. O Tircense tem a oportunidade soberana de marcar. Parece-me ser o Chico Sousa que vai atirar. O guarda-redes Lemos entre os postes. A Chico Sousa não toma muito balanço. O árbitro ainda não apitou. Oportunidade da equipa do Tircense. 2 minutos e meio. Vai o Tircense, vai o Tircense. Vai com o pé direito, vai atirar. Tirar o golo! É do Tircense, golo! Gol! É do Tircense! É de Chico Sousa! Transformação do pontapé da marca de grande penalidade. Guarda-redes para a direita, bola para a esquerda. Diogo, nada a dizer, tudo bem feito.
6: Correto e afirmativo. O jogador do Tircense, com muita calma, coloca ali a bola numa zona muito central da baliza. O guarda-redes acaba por cair para o seu lado direito e está feito 1-0. E como eu estava a dizer há pouco, era importante também, porque por vezes acaba por ter influência no jogo, era importante entrar bem, e o Santirce acaba por entrar da melhor forma e apresenta-se logo aos 3 minutos a ganhar por uma bola a 0.
4: Amigos da RCM e da voz de Santo Tirso, 3 minutos e meio, primeira parte, e o placar já está alterado. Tircense 1, Mafra 0. Ou se preferir, Mafra 0, Tircense 1.
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4: Lá vem a bola a ser jogada por parte dos homens da equipa do Tircense. A bola a ser jogada ali para tremendo defensivo, é por tremendo de João Pimenta. Diogo, o que é que isto pode alterar na partida?
7: Eu acho que, por um lado, não altera muito, porque estamos numa fase muito prematura do jogo, ou seja, temos ainda 86 minutos, pelo menos, mais descontos, obviamente, e até uma possibilidade de poder haver aqui o prolongamento. Agora, para o resultado, neste momento, não se prevê. Agora, obviamente, para o estado anímico de ambas as equipas, entrar-se a ganhar logo aos 3 minutos, ou entrar-se a perder, acho que acaba por ter algum impacto naquilo que será o ânimo e a confiança por parte também do Mafra. Volta a dizer aquilo que disse há pouco, temos um Mafra que não se encontra na melhor fase, ou pelo menos da forma que desejaria, e temos um Santo Tirso diferente, ok? Temos um Tircense de uma forma diferente, a ver um momento de forma também ele diferente, e lá está. Entrando a ganhar, acaba por se galvanizar, e eu sinto que estas coisas depois acabam por ter influência, se calhar até mais do que aquilo que será o contexto distinto daquilo que são os campeonatos das duas equipas.
4: Mas o Tircense entrou muito bem no jogo, é a equipa que nesta altura merece estar na frente do marcador.
7: Para já sim, ainda estamos com 5 minutos e por vezes as coisas lá está, e o golo também acaba por ter aqui algum impacto, algum muito impacto, mas temos aqui inicialmente um Mafra com bola, mas a fazer muito do seu jogo direto. Temos aqui a linha defensiva do Mafra a querer esticar bastante o jogo no seu corredor esquerdo. Temos um Tircense encostado no seu meio campo defensivo, e por vezes vamos falando disto, ou seja, aqui
4: já o Tircense, bola, para já o Tircense e fazer duas linhas de 4 e depois mais 2.
7: Ora, nem mais, e completamente encostado no seu meio campo defensivo, ou seja, será uma posse de bola consentida à equipa do Mafra, ou seja, o Tircense não tem bola, mas está confortável em organização defensiva no seu meio campo defensivo, e o Mafra também não está a ter capacidade para conseguir desbloquear, a não ser de um futebol muito direto e que neste momento está a ser inconsequente.
4: Lá vai a equipa do Tircense a tentar vir outra vez para o ataque. A bola no entanto para ali para o Francisco Ferreira. Tenta ficar com a bola, mete lá na frente. Bem, o Tircense a cortar, a despachar a bola lá para a frente. Corta outra vez a defensiva da equipa do Mafra ali por intermédio de quem? É do Lénio. Lénio tenta ficar com a bola à falta. Há livre sobre o Lénio à falta. Já marcado por o Ferreira, deixa nos pés de Camará. Camará ali a subir no relvado. Agora a parar, a pisar a bola. Indo ao Camará, deixa à direita, é para o Lénio. Lá vai o Lénio ali a tentar subir pelo relvado, pelo lado direito, mete no meio, é para o capitão da Brahima, deixa outra vez em Lénio. Lénio encosta lá à esquerda, é no Francisco Ferreira, tenta esticar lá na frente, seria ali para a entrada do seu colega de equipa, que era o Maíga. A bola assim pela linha lateral, é lançamento para a equipa do Mafra, já executado. A bola vai para os pés de Lénio. Lénio deixa no Camará. Aí está o Camará a subir, está no grande círculo, está no meio campo, já defendido parte da equipa do Tircense, joga à esquerda, é para Moreira, lá está o Moreira a controlar, mete outra vez para trás para Camará, e a equipa do Mafra a não encontrar soluções para entrar na defensiva e no meio campo defendido parte da equipa do Tircense. Agora mais uma bola esticada lá na frente, corta bem o Tircense, bem posicionado no relevado, ali a cortar, mete lá na frente, está no grande círculo, quem leva a melhor é o Camará. Depois vai ali a luta pelo intermédio do Leandro a deixar depois no Moreira, lá vai o Moreira pelo lado esquerdo, agora afeta e para o meio, mete na frente, é para Niaga, que sai mal, corta a defensiva da equipa do Tircense, tenta meter rápido lá na frente, a bola entanto a sobrar para Camará. Camará deixar depois, seria ali para o lado direito, para os pés do seu colega da equipa, que é o Francisco Ferreira. Chega lá a defensiva da equipa do Tircense, impecável a cortar até agora, a não dar qualquer possibilidade à equipa do Mafra. A equipa do Tircense outra vez a esticar a bola lá na frente, a bola vai cair no guarda-redes Francisco Lemos. Deixou curtinho em Cardoso, lá vai o Cardoso, ali pela meia esquerda, indo ao Cardoso, abre para a direita, é para Lénio, lá vem o Lénio a subir, ali pelo lado direito, ele ali tentar vir para o ataque, a bola a ser metida ali pelo Camará, lá está o Camará, está no grande círculo, ainda o Camará a parar, a jogar à esquerda, é para Cardoso, é Cardoso, joga outra vez para trás para Camará, aí está o Camará, agora a tentar meter, mas mal, bem o Tircense, muito bem o Tircense a defender, a ficar em posse de bola, sai seguir já na transição rápida lá pelo lado esquerdo, vai criar perigo, olha para dentro da área, pode ser, atira ao lado, corta a defensiva da equipa do Mafra, mas Diogo, mais uma jogada de perigo por parte da equipa do Tircense.
7: É verdade, uma vez mais temos o Mafra em posse, há ali um passe interior que não entra, julgo ser no Francisco, o Francisco talvez perdesse a bola na profundidade, a bola sai ali num passo interior que acaba por não conseguir entrar, e o Tirsense, basta, com a posse de bola que acaba por ser consentida ao Mafra, vai-lhes dando algum conforto, e depois o Tirsense a sair muito forte no contra-ataque e a criar aqui um lance perigo, que eu julgo que, se a bola não é interceptada pelo defensor, acho que o guarda-redes ter alguma dificuldade em conseguir defender esta bola.
4: É a equipa do Mafra a tentar responder. A bola ali pela meia-direita, tenta meter lá na frente, é para Francisco Ferreira. Francisco Ferreira ali para a entrada da área, pelo lado esquerdo, joga mais atrás, tenta passar ali por Maíga, já passou, tira o cruzamento, linha de fundo, sai o quê? Sai a bola pela linha lateral. É ali, muito bem, a cortar e evitar.

0: Mas depois não é rápido a responder. A bola velha para Francisco Freire, tira o cruzamento, corta a defensiva da equipa do Tirsense, a bola sai pela lateral, lançamento para a equipa do Mafra. É lançamento para Lénio. Lénio joga atrás ali para o intermédio de Camará. A equipa do Mafra está toda instalada no meio-campo contrário. A bola para Cardoso. Cardoso deixa em Leandro. Lá está o Leandro a controlar. Encosta mais à esquerda em Moreira. Lá vai o Moreira tentar passar a não conseguir. A bola sai para a lateral. É lançamento para a equipa do Mafra. Já executado foi o intermédio de Lénio. Deixou no Cardoso. Mete no Moreira. Moreira tentava devolver ao Lénio. Corta a ofensiva da equipa do Tirsense. Bem a sair ali da fase de operação. Muito bem. Bola a ser jogada por João Martins e depois há falta. Há falta de Lénio e esta, se calhar, Diogo merecia um pouco mais que só a falta.
1: Isto para terem começa, lá está. O calor é já algum. O Mafra vai tendo bola, não está a ter capacidade de desbloquear e de conseguir entrar, seja por dentro, seja para fora. Não está a conseguir entrar no bloco baixo daqui do Tirsense. E depois, quando há a perda da posse de bola, depois estes lances são de evitar, obviamente. Mas quem está lá dentro sabe melhor que ninguém que não é fácil controlar.
0: Então, Tirsense, Diogo, muito concentrado ali a maneira como está a defender, ainda não deu qualquer espaço à equipa do Mafra chegar perto da sua baliza. É, olha aqui, agora vê-se bem as duas linhas de 4.
1: Aliás, neste momento até tem uma linha de 4, uma linha de
0: 5. Uma de 5, exatamente.
1: Um 4-5-1, deixando ali apenas um jogador como referência ali mais na frente, mas lá está, todos eles encostados no meio-campo defensivo. E não está a ser fácil, e que o Moreira já teve aqui por vezes duas ações, vamos para a terceira. Não consegue, em lance individual, conseguir desbloquear uma vez mais. O Leandro está a baixar, o Moreira por fora, o Lénio já atacou por duas vezes a profundidade, e está difícil para o Mafra. O Tirsense, confiante e confortável.
0: E lá vem outra vez a equipa do Mafra a tentar responder. A bola velha e para o lado direito é para o intermédio de Maiga. Lá está o Maiga a parar, mete na frente a bola ali para o Niaga. Tenta passar, é o Nagom a tentar passar, a ficar ainda com a bola, a meter ali à direita. Lá vai agora, pode nascer a equipa do Mafra rápido na transição. A bola vai assim ali para o Leandro, tenta passar à falta em posição frontal. Esta pode levar perigo para a baliza do guarda-redes Daniel Júnior. Estamos a caminhar com 12 minutos e meio na primeira parte. É a Taça de Portugal, segundo de eliminatória. Estamos em direto do Municipal de Mafra. É livre a favorecer a equipa do Mafra em posição frontal. É longe ainda da baliza, mas pode levar perigo para a baliza de Daniel Júnior. Lénio e também o Francisco Ferreira para atirar para a baliza. Vamos ver. Não é o Ferreira, não.
1: É o Leandro, Leandro.
0: É o Leandro, exatamente. É o Leandro.
1: Parece que está a linguagem corporal, diz que é ele que vai claramente alvejar. O Lénio chegou-se perto, está lá também para criar dúvida se será pé direito ou pé esquerdo, mas acho que pela linguagem corporal do Leandro, acho que vai ser ele.
0: É o Leandro que está ali para bater. É o pé esquerdo do Leandro ou o pé direito do Lénio? É essa a dúvida que fica, mas fica claramente a ideia que é Leandro quem vai bater. Lá vai o Leandro, é de pé esquerdo, bateu, bola bate na barreira, sobra para quem? É para o Camará. Camará pode tirar o cruzamento, não, pede ali o apoio de alguém, joga agora lá para dentro da grande área, olha lá na cabeça para o guarda-redes Daniel Júnior. A primeira vez que a equipa do Mafra chega perto da baliza de Daniel Júnior, mas sem qualquer perigo, Diogo.
1: Correto, um cabeceamento ainda ali numa fase muito, muito, muito próxima ali da grande área do Tirsense, logo ali à entrada da grande área, um cabeceamento fraco, mas pronto, ficou o primeiro lance de registro, mas isso por vezes até acaba por se conseguir chegar uma primeira vez, mesmo de forma muito, muito, muito ligeira, mas poderá dar aqui também algum ânimo à equipa do Mafra.
0: O lançamento para a equipa do Mafra é pelo lado direito, é Maiga que vai executar. Lá está o Maiga para colocar a bola em jogo, demorar ali alguns segundos, agora sim, mete-a na frente, era para Mamur Niang, a bola a sobrar para a defensiva da equipa do Mafra, que tenta sair ali por Namur, tenta sair a não conseguir, a bola vai ser despachada de qualquer maneira, mas o árbitro já tinha ali apitado a dizer que há falta a favorecer a equipa do Mafra. Já batido, a bola vai para Camará, o árbitro manda repetir, diz que não tinha apitado, agora sim, lá vai outra vez a bola para o Camará, é o central que organiza, a central ali do meio por parte da equipa do Mafra, que sai ali numa fase de construção a 3, a bola para Cardoso, a Cardoso deixa outra vez para Camará, lá está o Camará a subir, a tenta meter ali na esquerda, era para o Moreira, vamos ver se o Moreira consegue segurar, leva a melhor o João Martins, vem a cortar, a bola então sobre para o Lénio, dá para Leandro, lá vem o Leandro, tira o cruzamento, lá para dentro da grande área, é com perigo, pode atirar. Golo! Vou-me mas o árbitro vai anular.

0: não, não, não, não anula nada. Gol do Mafra! Mamor Niang! A atirar para o fundo da baliza, ali a parar, bola ali na grande área, a virar, a disparar de primeira, a atirar para o fundo da baliza e a restabelecer a igualdade. Eu fiquei com a dúvida se o árbitro teria considerado que haveria ali um toque com o braço.
1: Julgo que o árbitro estava ali, mas acho que era mais pela questão dos jogadores do Mafra de quererem pegar a bola e levar a bola já para o meio campo, e acho que ficou aí essa dúvida. Relativamente à forma como surge o golo, é uma vez mais o Camará como central do meio da equipa do Mafra a esticar uma vez mais a bola no Moreira, que acaba por ser uma vez mais inconsequente. Acaba por ser a jogada seguinte, o lance seguinte, é uma segunda bola que sobra para o Leandro, e o Leandro tira um cruzamento muito bom. O gesto técnico por parte do Niang também é muito bom, mata a bola na coxa e depois acaba por fazer o golo de pé esquerdo, dando hipótese ao Daniel de fazer a defesa. Portanto, uma vez mais, o Mafra a fazer uso de um jogo, tentativa de jogo muito direto por parte do central do meio do Camará, a esticar bola no Moreira, mas depois é fruto de uma segunda bola este cruzamento e um bom golo do Niang.
0: Nesta altura estamos com 16 minutos e meio na primeira parte e o placar de RCM da Voz de Santo Terço está sem Mafra 1, Tircense 1.
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0: Lá vai a equipa do Mafra a tentar sair ali outra vez para o ataque. A bola vai para Cardoso. Lá vai Cardoso a jogar ali pelo lado esquerdo. Encosta mais à esquerda. Deixa nos pés de Moreira. A Moreira dá em Lénio. Joga atrás o Lénio. A bola para o guarda-redes Francisco Lemos. Agora deixar ali mais à frente. É no capitão Brahima. Lá está o Brahima a esticar outra vez o jogo lá na frente. Era ali para o Francisco Ferreira. A deixa ali para o Maíga. Bem feito. Bem o cruzamento tirado lá para dentro da grande área. E o árbitro a tirar a bola pela... O árbitro a não dizer nada, dá canto. Mas os homens do Mafra estavam ali a pedir mais qualquer coisa. O árbitro acho que está um bocadinho... A não ser... A forma como, por exemplo, no golo, nunca se vai para perto da baliza, vai-se para o meio campo, e ficou aquela dúvida.
1: É, o árbitro, a sua linguagem corporal, digamos assim, ou seja, todos os seus gestos técnicos, todas as suas indicações não estão a ser claras e está aqui a criar alguma dúvida aos jogadores em conseguir interpretar aquilo que o árbitro está a querer decidir.
0: Sempre claro foi o golo. O árbitro, quando assinala o golo, corre para o meio campo, nunca corre para a baliza contrária. Portanto, por isso é que eu fiquei com aquela dúvida.
1: É, ele aproximou-se ali da baliza, julgo por ser outra questão, mas ele aproxima-se com o braço levantado para o meio campo. Podia estar a indicar um livro para o treino.
0: Ficou essa ideia que eu fiquei. Poderia ter tocado com a bola com o braço.
1: É correto, foi exatamente isso.
0: Vem outra vez a equipa do Mafra a tentar sair ali pelo lado direito, bem jogada agora a equipa do Mafra, está a meter mais velocidade no jogo, lá vai pelo lado direito, ali para o intermédio do Maíga, tira o cruzamento, bola lá para dentro da grande área, era para o Niag, é o ponto de lança desta equipa a não conseguir, mas a bola só para Moreira. Lá vai o Moreira pelo lado esquerdo, já passou, vai entrar dentro da grande área, ali o corte defensivo da equipa do Tircense, o árbitro a dizer que Moreira fez falta. Diogo, estamos nesta altura a caminhar para o minuto 19. Nestes 19 minutos, olhando assim, agora numa perspectiva mais calma do jogo, como é que tem estado?
1: O Tircense entrou muitíssimo bem, não podia entrar melhor. Entrou logo aos 3 minutos com um golo e esteve bastante confortável. Após aqui esta igualdade por parte do Mafra ter conseguido chegar à igualdade, sinto que o Mafra está a começar a querer crescer e o Tircense, estou também a sentir aqui algum nervosismo neste último lance. Tivemos um cruzamento e através dos cruzamentos, uma vez mais, temos aqui o Leandro ao segundo posto, podia ter feito aqui o golo. Estou a sentir que o Tircense está a ficar algo desconfortável e algo nervoso no jogo. O Niang há pouco conseguiu cabecear a bola no meio de 4 defensores do Tircense. E lá está isto, após o golo sofrido, do Tirsense. O Mafra está a querer crescer, está a chegar com os dois avançados, está a chegar com dois homens mais na frente, com o Leandro e com o Niang, e está a aparecer muitas vezes o Francisco pelo corredor direito e o Moreira pelo corredor esquerdo. Está a criar aqui uma situação de igualdade numérica, e aí sinto que é um Mafra com o crescer do jogo, está a querer crescer no jogo, sinto que poderá continuar a criar perigo, e o Tirsense deixou de conseguir chegar nos últimos minutos à baliza do Mafra.
0: Começa a haver mais Mafra na partida, mas lá vai outra vez o Tirsense a tentar instalar-se no meio campo contrário. A bola ali, a meio campo, vai jogar ali para trás, intermédio do Pimenta. Aí está o Pimenta, tenta meter ali mais à frente para o seu colega de equipa, que era para o Tomás, a não conseguir, que leva a melhor equipa do Mafra. Começa a haver mais Mafra na partida, a bola à direita, corta ali, vem o Tiago Cavadas. O Cavadas a cortar, a deixar depois ali no Pedro Silva. Lá vai o Pedro Silva, tenta meter ali mais à frente, lá vai a equipa do Tirsense. Olha com perigo, olha o Tirsense, pode ir para tirar, e o árbitro diz que não há nada. E o árbitro diz que não há nada, mas é, Diogo, mais uma grande oportunidade da equipa do Tirsense.
1: É correto, uma vez mais em transição, portanto um contra-ataque, após uma bola perdida por parte da equipa do Mafra, temos o Tirsense a sair forte, tivemos agora aqui o Naziro a sair aqui em transição num 1 contra 3, ou seja, muito desapoiado, mas é um jogador que é forte fisicamente, conseguiu ali numa simulação para a esquerda, puxar a bola depois para a direita, a fazer ali o remate, mas foi ali prensado e bloqueado por parte da equipa do Mafra.
0: Olha o Tirsense outra vez a tentar vir, a bola vai sair pela lateral, é lançamento para a equipa do Tirsense. É lançamento à esquerda, já no enfiamento da área do guarda-redes, Francisco Lemos. Quem vai executar é o Pereira, parece-me ser ele ali, é muito longe do local em que nós nos encontramos, nós estamos nesta altura perto da baliza da equipa do Tirsense. A bola está a ser jogada do lado contrário, lá vai o Tirsense a tentar meter para dentro da grande área, corta o Francisco Ferreira, mas é o Tirsense ainda a ficar com a bola, depois a perder, agora para o Lénio, vai meter lá na frente, era para o Niang, tenta passar, a não conseguir, lá vai o Tirsense outra vez, a carregar, a bola metida ali à direita por intermédio do Pedro Silva, lá vai o Pedro Silva a tentar ganhar, ganha ali no lado direito, joga atrás, é por intermédio do capitão João Martins, mete ali mais para o meio, olha o Tirsense, com perigo, bola para dentro da área, por cima! Pontapé de baliza para a equipa do Mafra.
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0: E uma vez mais, Naziru é fazer ali da perigo perto da baliza do Mafra, Diogo.
1: É correto, uma vez mais, assim como há pouco o Pedro Silva pelo corredor direito, de pé esquerdo, acabou de não conseguir executar e meter a bola muito por cima, o Naziru a fazer exatamente o mesmo neste momento, mas mais uma jogada de registro, e agora temos aqui um...
0: Olha outra vez o Pedro Silva, lá vai outra vez o Pedro Silva, a bola é metida com muita força, tenta segurar dentro das quatro linhas, não consegue. Mas a Diogo dá-me, não conseguiu, conseguiu. A bola outra vez para ali, para a equipa do Tirsense, a tentar sair, a não conseguir. A bola sai para a lateral, é lançamento para a equipa do Mafra, mas parece-me que Diogo, que a equipa do Tirsense acalmou outra vez.
1: É, pô, teve ali uma fase um bocadinho mais descendente em aqueles primeiros minutos após o golo sofrido, mas já conseguiu equilibrar. Neste momento acaba por não ter um bloco tão baixo, e acaba mesmo assim ter uma posse de bola consentida à equipa do Mafra, não tem um bloco tão baixo, começa a baixá-lo agora, mas sinto que por parte da equipa de Tirsense será uma questão estratégica este bloco baixo e depois poder sair sim em transição.
0: E a bola chegar até ao guarda-redes Daniel Júnior. Lá está o guarda-redes da equipa do Tirsense, o guarda-redes Daniel Júnior, a deixar ali a bola curtinha agora para o Pimenta. Aí está o Pimenta a controlar a saída da sua grande área, controla ali com a sua bota vermelha, mete outra vez em Daniel Júnior, vai a deixar ali mais à esquerda por intermédio do Tomás, tenta passar, mete lá na frente, a bola vai ali por intermédio do Diogo Gonçalves, tenta passar o Diogo Gonçalves a não lhe permitir a defensiva da equipa do Mafra, mas a bola ainda a sobrar para o Chico Sousa. Joga atrás, é para o Pereira. A Pereira ali a controlar, joga para trás para o guarda-redes Daniel Júnior. Tem que esticar, esticou lá na frente. A bola vai cair ali onde está o Pedro Silva. Lá está o Pedro Silva ali pelo lado direito. É rápido o Pedro Silva. Tira o cruzamento lá para a grande área, não está lá ninguém. A bola sai com muita força, sai mesmo pela linha de fundo. Ponta, pé de baliza para a equipa do Mafra.
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0: Lá vai outra vez a equipe do Mafra tentar responder, a bola a ser jogada ali por quem é por intermédio do Lénio. Lá vai o Lénio, deixa ali pelo lado esquerdo para o Moreira. Lá vai o Moreira, encosta ali o Moreira pela esquerda, flete mais para o meio, deixa ali nos pés de Brahima. Brahima à direita é para Francisco Ferreira, vai ter o cruzamento lá para dentro da grande área. Tentava ali aparecer o Mamur Dianga, a bola sobra outra vez para o Lénio. Despacha de primeira, a bola a ser cortada pela defensiva da equipa do Tircense, sobra para o Maíga. Maíga para o Camará, está no grande cerco o Camará. Mete à direita outra vez para o Maíga. Lá está o Maíga, a pé do apoio ali de Brahima. Aí está o Brahima, encosta lá mais à direita. Francisco Ferreira joga para trás outra vez para o capitão Brahima. O Brahima vira ali pelo meio, levanta a cabeça, vê onde é que estão os companheiros. Deixa curtinho, mas mal. Deixou curtinho os pés dos homens da equipa do Tircense, que tenta sair outra vez ali para o meio do Pedro Silva. Joga atrás, é no seu colega de equipa que é o Tomás. Vira tudo lá para o lado contrário para o Diogo Gonçalves. A bola sai com muita força, sai mesmo pela linha lateral. É reposição de lançamento para a equipa do Mafra. Recordo que esta é a segunda eliminatória da Taça de Portugal e uma destas equipas vai passar para a próxima eliminatória, o que quer dizer que em caso de igualdade teremos prolongamento. Se mantiver a igualdade, teremos pontapés da marca de grande penalidade. Uma destas equipas vai estar na próxima eliminatória da Taça de Portugal e tudo se vai decidir hoje aqui no Estádio Municipal de Mafra. Esperamos, Diogo, que não tenhamos como tivemos na primeira eliminatória, só faltaram os penaltis. E foi mesmo ali a quase acabar o jogo.
1: Foi mesmo a acabar o jogo com o Mafra. Com o Mafra depois, entretanto, conseguiu fazer o golo. Depois deu a passagem a esta eliminatória. É correto. Eu, muito sinceramente, nos 90, nos 120, ou depois mesmo nas grandes penalidades, o que importa é a emoção, é o futebol. Acho que quanto mais jogo houver, mais ganhamos.
0: Nós queremos é ver futebol. E é livre para a equipa do Mafra. Estava aqui a dizer ao colega, e é verdade, ainda não o disse, na próxima eliminatória já há equipas da Primeira Liga e obviamente está tudo à espera de... Olha a equipa do Mafra, lá a equipa do Mafra, ali para o intermédio de Maíga, tenta fazer o cruzamento, ainda não, mais uma simulação, agora sim, dentro da grande área, pode ser por cima! A bola a passar por cima é pontapé de baliza para a equipa do Tircense.
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0: É a equipa do Tircense agora a sair ali para o intermédio do Chico Sousa, lá vai ele, lá vai a equipa do Tircense outra vez a acreditar ali pelo lado esquerdo, lá vai com perigo, bico da área, deixa outra vez à esquerda, Diogo Gonçalves tira o cruzamento, lá para dentro da área, Francisco Lemos. Bem ali o cruzamento lá pelo lado esquerdo, bem também o guarda-redes, e agora outra vez o Tircense a ganhar ali a bola, bem o Tircense a subir as suas linhas, a ficar com a bola, lá vai ele instalado no meio campo da equipa do Mafra ali a controlar, joga atrás, a bola a ser jogada ali para o intermédio do Tomás, lá vai o Tomás, deixa depois no seu colega de equipa que é o Pimenta, para o jogo no grande círculo. Aí está o Pimenta, depois a deixar ali para o Pereira, a equipa do Tircense a jogar a bola na sua primeira fase de construção, a bola para o Chico Sousa, lá vai ele a tentar sair a equipa do Tircense, agora vai lá a cortar o Maíga, a bola só para o Francisco Pereira, tenta meter lá na frente, a tentar sair a equipa do Mafra, bem a equipa do Tircense a fazer a pressão e ficar com a bola, Diogo vai deixar ali para Nazu. Pode ser o remate primeiro a atirar, pode ser, corta a defensiva da equipa do Mafra. O Tircense esteve muito, muito perto de marcar o segundo, Diogo.
1: É correto, o remate ali descaído ali do lado esquerdo do ataque do do Tirsense, e tivemos aqui uma defesa do Lemos, uma defesa ali meio que a dois tempos, faz uma defesa, depois entretanto há ali um segundo corte a meias com o defesa do Mafra, mas por pouco o Pedro Silva não conseguiu fazer o segundo gol para o Tirsense.
0: É, foi de facto ali o Francisco Lemos não segurou à primeira, a bola ficou ali a saltar à frente dele e a equipa do Tirsense muito perto de fazer o segundo gol. A equipa do Tirsense que, conforme dissemos, quando sofreu o golo abanou um bocadinho, mas agora novamente um Tirsense por cima do jogo.
1: Exatamente isso, o Tirsense com muita personalidade, ou seja, o Tirsense quando o Mafra sai com bola da sua baliza, o Tirsense acaba por pressionar, mas vai baixando o bloco até se instalar no seu meio campo defensivo, mas o Tirsense com muita personalidade no momento de sair com bola, é uma equipa que tenta jogar, é uma equipa que tenta ter as suas dinâmicas no momento com bola, no momento sem bola, óbvio, também reconhecer aqui aquilo que existe também por parte do Mafra, acaba por dar aqui a bola ao Mafra e ter aqui uma posse de bola consentida, bate agora ao lado por parte do Tirsense, e eles a pouco e pouco as passos vão tendo também os seus momentos, conhecendo aqui, lá está, como eu estava a dizer, o poderio daquilo que é a equipa do Mafra. Portanto, vão acabar aqui neste momento, temos o Mafra a sair com bola, o Mafra com mais dificuldade, menos,
0: mas o Tirsense a fazer a pressão sempre.
1: É correto,
0: e acaba... ficar com a bola,
1: e a ficar com a bola muitas vezes acaba por conseguir logo.
0: Era a equipa do Tirsense, pode completar, Diogo.
1: Não, aquilo que eu ia dizer é que o Tirsense vai pressionando o espaço, ou seja, monta ali a sua primeira zona de pressão, logo desde o momento em que o Tirsense consegue recuperar bola, consegue sim também criar perigo através dessa forma. Logo a sua primeira zona de pressão acaba por ser batida, temos... Atenção, temos agora a grande defesa.
0: É uma boa oportunidade de ir para o Tremendo Negome, mas o guarda-redes a defender.
1: Como eu estava a dizer, o Tirsense logo, e é uma equipa que sim que tem as suas dinâmicas muito bem trabalhadas, que é logo desde o momento em que a primeira zona de pressão acaba por ser batida, o Tirsense acaba por ir baixando o seu bloco, muito coeso, e instala-se de uma forma algo confortável, algo consentida, no seu meio campo defensivo. E acaba por dar a bola à equipa do Mafra, mas lá está, nesse momento, e sinto que o Mafra, quando tem o Tirsense esticado no campo, está a ter alguma capacidade para conseguir desconstruir, desde o momento em que o Tirsense baixa o seu bloco, está a ser muito mais difícil para a equipa do Mafra conseguir entrar no bloco do adversário.
0: E lá vem o Tirsense agora a tentar sair. É a bola para o guarda-redes Júnior. Daniel Júnior, agora a esticá-la na frente, seria ali para o Diogo Gonçalves, a chegar à primeira defensiva da equipa do Mafra, a despachar de qualquer maneira, depois o guarda-redes Francisco Lemos despacha de qualquer maneira, a bola sai pela linha lateral, ali alguma forma menos ortodoxa do Francisco Lemos colocar a bola, lançamento para a equipa do Tirsense, já executado ali à esquerda pelo Pereira, joga atrás, é para o Pimenta, a Pimenta ali a tentar sair, lá vai a equipa do Tirsense outra vez, a bola metida lá para a frente, era ali para Pedro Silva, sai com muita força, agora a bola sai mesmo pela linha de fundo, é pontapé de baliza para a equipa do Mafra.
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0: Lá vai a equipa do Tirsense outra vez a carregar, lá vai ela à procura de desfazer a igualdade, ali pelo lado direito, a bola para Pedro Silva, mete ali mais para o meio, joga depois ali atrás, a bola vai para o Pereira, lá vai ele em velocidade ali para o lado esquerdo, a medida que a grande área vai atirar, ui, que o Francisco Lemos ia agora comendo ali a bola.
1: Novamente a dois tempos, um remate muito forte por parte do defesa esquerdo, o camisola 7 do Pereira, a fazer um remate muito, muito forte, ali a uma meia distância, a uns 30, 35 metros da baliza talvez, a fazer um remate muito forte, e o Lemos uma vez mais a dois tempos, e podia uma vez mais aparecer, e estava próximo, um avançado do Tirsense que podia ter chegado aí nesse momento em que ele deixa que a bola lhe bata e depois bata, vá ao chão, o avançado do Tirsenso teve ali uma boa oportunidade para conseguir fazer o segundo gol.
0: Já foram duas intervenções não muito assertivas por parte do guarda-redes Francisco Lemos. Lá vai outra vez a equipa do Mafra a tentar sair a bola para Camará. A Camará deixar ali no Brahima, dá outra vez para os pés de Camará, joga mais para a esquerda, é para o Cardoso, mais à esquerda encostado à linha até lá o Moreira, mete as bolas nos pés do Moreira, tenta passar o Moreira a não conseguir, a bola sai pela linha lateral, é lançamento para a equipa do Mafra, já executada a bola para os pés de Cardoso. Cardoso a deixar ali para o Brahima, vira para o meio campo contrário, estica o jogo lá na frente, bem metido, a bola ali para o Ferreira, para mim estava fora de jogo, o árbitro diz que não, corta a defensiva da equipa do Tirsense. Lá vai meter outra vez lá para a frente, a bola metida, mas mal, a bola sobra ali para o Moreira, lá vai o Moreira, lá vai a equipa do Mafra, outra vez a Moreira, mete para dentro da grande área, olha para o Naima, tenta ali o Niang, mas ganhar o pontapé de canto. Não, exatamente, é canto. Mais uma boa oportunidade para Niang.
1: É, ele muitas vezes a bola chega-lhe, ele um contra um é forte a rodar. Aqui sinto que hesitou no momento de alvejar a baliza, procurou ali um colega que tivesse em melhor posição e acabou por não conseguir decidir nem executar bem.
0: Olha o canto para a equipa do Mafra, Leandro, quem bate a bola bombeada lá para o segundo posto, lá nas alturas, apareceu ali o Meiega, a bola sai por cima do travessão, é pontapé de baliza para a equipa do Tirsense.
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0: É a equipa do Tirsense a tentar sair ali pelo guarda-redes, estica a bola ali para o lado esquerdo e para o Pereira, a tentar segurar dentro das quatro linhas, ainda há momentos em relação ao Niang, não sei se o Diogo concorda ou não, é um bom avançado, mas tecnicamente, enfim, não é propriamente um primor, a bola quando não vai lá muito redondinha tem dificuldade em controlar.
1: É um bocadinho isso, não é a sua capacidade técnica, não é o seu forte, não é um jogador fraco tecnicamente, atenção, mas não é o seu forte é claramente a forma como tem capacidade para segurar os centrais adversários e muitas das vezes rodar sobre eles, e é um jogador que muitas vezes num um contra um, pela sua capacidade física, e isso sim, talvez seja o seu forte, não a sua capacidade técnica, mas sim esta capacidade física e a capacidade de jogar muitas vezes de costas para o jogo,
0: depois virar,
1: ou seja,
0: não é um jogador que tecnicamente muito bom de bola no pé, mas é um jogador que sabe o que faz.
1: E não só, e com dois toques ele consegue rodar para a baliza e bater forte na baliza. Portanto, é um jogador que acaba por ser pragmático e muitas das vezes é isso que se quer ali num contra um.
0: É, no 9 é isso que se quer.
1: É exatamente
0: que
1: isso. Um jogador de costas para a baliza, atenção.
0: Olha agora! É que sendo um brinde da equipa do Tirsense, o guarda-redes mete a bola nos pés de Niang, depois Niang atira para a baliza e é o guarda-redes que salva.
1: É correto, ali aquela bola, aquelas bolas colocadas ali no meio não são algo muito seguro de se fazer, e aquilo que acabou por fazer aqui o guarda-redes foi exatamente isso, colocar a bola ali no meio e o jogador o Tomás, o médio centro do Tirsense acabou por ser pressionado pelas costas e a bola sobrou para o Niang e o Niang acabou a fazer um remate. Tivemos ali o Daniel, o guarda-redes do Tirsense, a corrigir o erro que tinha cometido anteriormente.
0: Reposição para a equipa do Mafra. É ali para o lado direito, mas outra vez o Tirsense a ficar com a bola. Bem, esta equipa do Campeonato de Portugal. Meter ali mais para a frente, a bola a ser cortada pela defensiva da equipa do Mafra. Olha a bola ali para o Naziru, não consegue segurar. Sobe para quem? É ali para o jogador que é o Ngombo. Lá vai ele em velocidade. Ainda ele demorar muito tempo para passar a bola. Deixou agora nos pés de Leandro. Lá está o Leandro. Ver o que é que vai fazer o Leandro. Tira o cruzamento lá para dentro da grande área. Corta bem a defensiva da equipa do Tirsense. A bola vai sair pela lateral, é lançamento para a equipa do Mafra, lançamento que Moreira vai executar. Agora o árbitro chama ali o jogador da equipa do Tirsense, há ali um problema qualquer com o jogador do Tirsense, não sei, Diogo, se te apercebeste o que é que estava ali a acontecer. Eu não me apercebi de nada.
1: Eu não consegui perceber, mas aquilo deve ter algum tipo a comunicação por parte ali do camisola 7, do Pereira, ali a tirar algumas explicações com o árbitro, que ele deve ter havido ali um atrito por parte do Pereira com algum jogador do Mafra e o árbitro ali a ter necessidade de retardar um bocadinho a reposição da bola no lateral para corrigir e para chamar a atenção dos jogadores. se farei apenas naquilo que é a prática do futebol.
0: Lá vem a equipa do Mafra a tentar sair outra vez. A bola vem até ao Francisco Lemos. Deixa no Cardoso. Lá vem o Cardoso a subir ali pelo lado esquerdo. Agora a esticar imediatamente a bola lá na frente. Era para o Mamour Niang. Vai lá também o João. Ali, mas há falta. O árbitro a dizer que Mamour Niang fez falta sobre o Pimenta. Há uma diferença de estatura grande e, portanto, ali o toque do Mamour Niang a fazer-se sentir ali sobre o Pimenta. O árbitro assina lá na falta, é livre para a equipa do Tirsense.
1: Mas por acaso foi engraçado, agora esta bola acaba de ser batida na frente e tínhamos aqui o Leandro mais próximo de disputar esta bola, mas o Leandro percebeu que o Niang se estava a aproximar e então procurou imediatamente a profundidade para que fosse o Niang, daquilo que falávamos há pouco, a sua capacidade física, disputar esta bola aqui com o Pimenta, com o defesa central do Tirsense, e o Niang acabou realmente conseguir entregar a bola ao Leandro, mas acabou por fazer falta sobre o Pimenta, mas aqui muito inteligente aqui o Leandro a procurar logo as costas do colega, percebendo que ele tinha mais capacidade de conseguir ganhar esta bola neste duelo.
0: Lá vai outra vez a equipa do Mafra a tentar sair, agora ali falta do Pereira. O árbitro diz que não, o lançamento já é escutado, a bola para a equipa do Tirsense, tenta sair a equipa do Tirsense, esta equipa do Campeonato de Portugal a dar, como costuma dizer, água pela barba a esta equipa do Mafra do Campeonato da Liga 3. O Mafra que não está bem neste campeonato da Liga 3, recordo que nesta altura é o quinto da tabela classificativa, está com 7 pontos em 5 jogos, tem 2 vitórias, 1 empate e 2 derrotas, marcou 9 golos e sofreu 5, quer dizer que é uma equipa que também sofre vários golos e portanto não é uma equipa que se possa dizer nesta altura muito confiante esta equipa do Mafra, e um Tirsense sim, no seu campeonato é o segundo, está apenas um ponto da liderança do campeonato, é uma equipa que se sofreu até agora apenas 2 golos no Campeonato de Portugal, na Série 1 do Campeonato de Portugal. Lá vem a equipa do Mafra a tentar responder outra vez. A bola metida ali para o lado direito é para o Francisco Ferreira a tentar sair, a não conseguir. Quem leva a melhor é o Lénio. Lénio deixa no Brahima. Lá está o Brahima. Deixa ali mais à direita para o Maíga. Maíga para o Ferreira. Lá vai o Francisco Ferreira ali para o lado direito. Já passou, vai para o chão. O árbitro diz que há falta. É livre para a equipa do Mafra. É ali pelo lado direito, conforme a equipa do Mafra okay. Fiz aqui apenas um compasso de espera porque recebi a informação de que estamos a trabalhar para Santo Tirso Digital, é isso? Santo Tirso Digital, ok. Um abraço então para todos, estava a dizer voz de Santo Tirso, peço desculpa, é para Santo Tirso Digital. Um abraço para todos, para vocês, e muito obrigado por estarem connosco esta tarde. Lá vai a bola a ser batida por parte da equipa do Mafra, tentar meter a não conseguir. Sobra a bola para quem? É para a equipa do Mafra hoje em Mafra, também com a Santo Tirso Digital. Um abraço para todos os ouvintes da Santo Tirso Digital desde Mafra. Lá vai a bola a ser jogada por parte da equipe do Mafra a tentar vir para a frente a não conseguir. Sobra a bola para Cardoso, a fora de jogo. É livre para a equipe do Mafra. O árbitro ali interromper não devia ter feito, já que a equipe do Mafra estava em posse de bola, não era, Diogo?
1: Sim, ali do assistente aqui do lado da bancada, o segundo assistente a levantar a bandeirola, o árbitro acabou por respeitar aqui a decisão do colega que avaliou que o Mafra não ia retirar a grande vantagem desta situação, e temos uma vez mais aqui uma transição por parte da equipa do Santo Tirso.
0: Lá vai a equipa do Santo Tirso, bola metida lá para dentro da grande área, é para o Pedro, lá vai o Pedro, chega primeiro Moreira, atrasa para o Raposo, até esticar lá na frente, mas é a equipa do Santo Tirso, a equipa do Tirsense que leva a melhor, depois a cortar ali por intermédio do a equipa do Mafra por Brahima, deixa no Camará, lá vai o Camará, tenta sair, mas vem o Pereira, fica com a bola, lá vai a equipa do Tirsense, ali no meio campo contrário, a bola para Diogo Gonçalves, pode entrar dentro da grande área, vai meter, a bola sai para a linha de fundo, e o árbitro a canto, mas os homens de Santo Tirso peço que é grande penalidade.
1: Sim, exatamente isso. Houve ali, num primeiro momento também há ali um levantar de braço, mas muito sinceramente acho que não havia grandes dúvidas. Num segundo momento houve ali 3 ou 4 jogadores por parte do Tirsense que sim ficaram ali a reclamar grande penalidade. Contudo, o árbitro também acabou por ser muito esclarecedor naquilo que decidiu. E acho que os jogadores de Santo Tirso acabaram por compreender, também não ia retirar.
0: E é uma jogada tão muito tapada, não conseguimos ter a certeza do que é que ali aconteceu, mas o que certo que é canto. É canto ali pelo lado esquerdo e é para a equipa do Tirsense. É canto para a equipa do Tirsense ali pelo lado esquerdo e o árbitro uma vez mais a chamar os jogadores. Há ali o habitual empurrão, empurras tu, empurro eu, empurras tu e eu, e agora o árbitro manda parar ali o jogo. Fala com os jogadores do Tirsense, fala também com os jogadores da equipa do Clube Desportivo de Mafra. A partida está interrompida, estamos muito perto do final da primeira parte desta segunda eliminatória da Taça de Portugal, em direto do Municipal de Mafra para a RCM em 105.6 FM e para o mundo em rcmafra.pt e hoje também para Santo Tirso Digital. Um abraço! Lá vai a equipa do Tirsense, a bola metida lá para dentro da grande área. Olha com perigo por cima! É falta, o árbitro diz que há ali falta do ataque, Diogo.
1: É correto, é exatamente isso, aquilo que o árbitro tinha chamado anteriormente à atenção relativamente ali aos agarrões, aos puxões, camisola na área. O árbitro teve ali alguns segundos, largos segundos ainda, a tentar. Atenção, intervalo.
0: E é intervalo, exatamente. É intervalo aqui no Estádio Municipal de Mafra, ao intervalo nesta segunda eliminatória da Taça de Portugal. Mafra 1, Tirsense também 1. Recordo que o Tirsense marcou logo aos 3 minutos por intermédio de Chico Sousa. A equipa do Mafra estabeleceu a igualdade aos 15 por intermédio de Niang. Diogo, justifica-se este resultado ao intervalo, este 1-1. Eu diria que há mais Tirsense até no jogo.
1: Há mais Tirsense até no jogo. Muitas vezes em transição temos o Tirsense a conseguir sair pelo lado esquerdo, mas muitas das vezes, quando consegue ter bola, tem solicitado muitas vezes aqui o Pedro Silva pelo corredor direito. Pedro Silva, canhoto, a jogar à direita, tem uma boa capacidade técnica, tem uma boa capacidade também de tomar boas decisões e o Tirsense está a criar muitas das vezes perigo. O Mafra está a conseguir, por vezes, e a espaços, a conseguir chegar à frente. Muitas das vezes aquilo que eu falei há pouco, aquilo que eu referi há pouco, muitas vezes o Camará central do meio a procurar o Moreira. Temos um Mafra num futebol muitas vezes direto e através muitas das vezes de cruzamento à procura do Niang. Já aconteceu 4 ou 5 cruzamentos por parte principalmente do Leandro e do Francisco pelo corredor direito, o Leandro pelo corredor esquerdo, a solicitar o Niang a jogar como referência e a tentar tirar proveito daquilo que será a capacidade física do homem mais avançado do Mafra. Mas sinceramente sinto que existe aqui a questão de um conforto e da posse de bola lá está sendo consentida, como eu tinha dito aqui ao longo desta primeira parte. Temos aqui uma posse de bola consentida do Tirsense. E se me permites, João, aquilo que estávamos ainda há bocadinho a referir relativamente a dados das equipas. Falaste agora há pouco relativamente aos poucos golos sofridos do Tirsense. O Tirsense acaba muitas vezes por jogar aqui neste bloco baixo-médio, que acaba por ter uma equipa muito mais sólida e permitir poucas oportunidades e muito poucas ou quase nenhumas transições à equipa do Mafra. O Mafra não consegue sair em transição, não consegue atacar a oportunidade dado este bloco médio da equipa do Tirsense.
0: Eu diria mesmo que o Mafra tem sentido muitas dificuldades para supervisar o meio-campo do Tirsense.
1: Sem dúvida nenhuma, até porque nestas duas linhas que o Tirsense acaba por colocar, temos uma linha de 4, uma linha média de 5 homens, e na frente deixam apenas o Naziru, ok? Por vezes há incapacidade de procurar o espaço por trás da pressão daquela linha média, há uma incapacidade de conseguir explorar este espaço, e aquilo que acaba por acontecer é a única forma de conseguir entrar, tendo em conta que não conseguem entrar por dentro porque não conseguem explorar as costas da linha média, por fora também não, porque uma linha de 5 médios é muito difícil entrar por fora, porque há sempre os jogadores por lá, então o Camará está a ser muitas vezes obrigado a esticar jogo. E relativamente aqui também à questão dos dados, como eu estava a referir há pouco, temos o Mafra do outro lado que joga num 3-5-2, outras vezes aqui um 3-4-3, tendo em conta aqui algumas dinâmicas, mais próximo até de um 3-4-3, em que mantém apenas no meio campo, temos o Lénio e temos o Ngom, salvo erro, e depois também temos aqui o Braima. Muitas vezes há ali movimentos interiores, até mesmo do próprio Leandro, acaba por ir buscar o jogo por dentro, mas temos aqui o Niang a jogar como referência e depois os dois extremos a virem jogar muitas vezes por dentro. Mas em relação àquilo que é a linha defensiva do Mafra, fala-se muitas vezes equipas que jogam com uma linha de 3 defesas ou de 5 defesas, como se quer dizer, ou seja, não com uma linha de 4 como o Tirsense, mas sim com uma linha de 3 centrais, como está a jogar o Mafra, que por vezes são sistemas defensivos. Não são sistemas defensivos, porque dá para ver a quantidade de golos sofridos que o Mafra tem tido até ao momento, não só apenas neste jogo, mas aquilo que tem sido o seu passado mais recente, que uma linha de três centrais não, por si só não dá uma garantia de solidez defensiva. Portanto, aquilo que estávamos a falar, ou seja, temos um 3-5-2 de um lado, temos um 4-5-1 do outro lado, num bloco baixo-médio. Portanto, aquilo que eu sinto é que o jogo está muito repartido, cada equipa com a sua identidade, e sinto que este jogo pode cair para qualquer um dos lados.
4: O técnico da equipa do Tirsense, Nico Eus, não deve mexer na equipa. Quanto à equipa do Mafra, prevê-se alguma alteração ou não? Para já não se vê ninguém a fazer exercícios de aquecimento.
1: Está lá alguém a fazer junto.
4: Já vi. Enfim, vamos ver se há alguma alteração ou não para a segunda parte, mas era de mexer, e na sua opinião, onde é que era para mexer, Diogo?
1: Eu, na minha opinião, eu obviamente, isto lá está, isto, nós de cá de fora é muito mais fácil, não trabalhamos com eles diariamente e estarmos a opinar aqui numa perspectiva totalmente diferente e isenta também.
4: Parece-me o Lucas, não tenho a certeza, mas parece-me o Lucas.
1: Eu também não consigo ver ao longe, que eles estão realmente longe, mas é capaz de ser o Lucas, sim. Em relação àquilo que eu mexeria nesta equipa, ao menos, não sei se é essa a intenção ou não, mas aquilo que eu tiraria, ou tentava tirar capacidade, é do jogo muito às vezes entre linhas, porque não estão a ter capacidade, lá está, de criar uma superioridade ou criar ali uma linha de passe por dentro, e sempre que a bola entra para fora, de referir apenas que do lado direito temos o Francisco Ferreira pela direita e temos o Moreira pela esquerda, ou seja, são apenas dois homens para o corredor lateral. Mas tendo em conta que temos o Leandro e temos o Ngome, muitas das vezes a virem buscar o espaço interior, portanto, pelo corredor lateral está a faltar homens, portanto, das duas uma, ou dar alguma largura ao jogo, ou então procurar o jogo interior com outro tipo de características ou com outro tipo de qualidade.
4: Muito bem, está feita a leitura nos primeiros 45 minutos. É um privilégio para nós termos o Diogo Rei, técnico de futebol, a comentar, e de que maneira. É um privilégio para nós ter estes comentários. Estamos em tempo de intervalo na RCM e na Santo Tirso Digital. Nós voltamos no reinício da partida. Voltamos então dentro de sensivelmente mais 15 minutos. Até já.
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0: 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São 7 horas.
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8: Cá estamos novamente no Estádio Municipal de Mafra. Acompanhamos a segunda eliminatória da Taça de Portugal ao intervalo 1 para o Mafra, 1 para a equipa do Tircense. Recordo que o Tircense marcou logo aos 3 minutos com o intermédio de Chico Sousa, a transformação de um tapete da marca de grande penalidade. Niang empatou aos 15. Resultado com que se concluiu os primeiros 45 minutos. Para já há uma alteração na equipa do Mafra. A saída de Francisco Ferreira, a entrada de Celso Raposo. Vamos ver o que é que isto vai trazer de novo à equipa. Os jogadores já estão novamente no relvado, dentro de poucos instantes, então o início da partida. A ficar mais fresquinho agora aqui no Estádio Municipal de Mafra. A entrada do Raposo, vamos ver o que é que traz de novo o Raposo à equipa. Vamos ver como é que ele se vai posicionar. A equipa do Tircense mantém os mesmos 11 que iniciaram a partida. Estamos ainda aqui num compasso de espera para se fazer a alteração, já que ainda não foi ali anunciado. Eu é que já me apercebi que é o Raposo que vai entrar e é o Francisco Ferreira que vai sair. Mas ainda não foi feita essa alteração. E para já há ali um compasso de espera que não se percebe muito bem porquê. Parece-me que é um jogador do Tircense em dificuldade. Parece-me que há ali um jogador do Tircense com a dificuldade. Os jogadores do Tircense vão novamente para ali todos juntos. E aquilo que era para começar, para recomeçar a partida, para já não vai recomeçar, porque parece-me ser o Diogo Gonçalves Aqui à distância, exatamente, é o Diogo Gonçalves, que parece estar a ter ali alguma dificuldade, a equipa médica do Tirsense a entrar ali no relvado. Vamos ver se qualquer coisa se passou ali com o jogador da equipa do Tirsense, mas parece que já está tudo bem. Pelo menos a equipa médica do Tirsense neste momento está a regressar ao banco de suplentes. O árbitro fala também com os jogadores do Tirsense e vai haver então essa alteração que eu já tinha anunciado. Sai Francisco Ferreira, entra o Celso Raposo. Na equipa do Mafra, já lá vamos a ver o que é que isto traz de novo. No fundo, deve ser a mesma coisa. Vai a tentar refrescar ali a ala direita, Diogo. No fundo, é troca por troca. Sai o Francisco Ferreira, que era um ala direito, e entra o Raposo, que é um ala direito. Até aqui nada de novo.
9: Até aqui nada de novo, temos aqui troca por troca, digamos assim. Nós tentámos aqui de alguma forma também fazer uma previsão daquilo que pudesse ser uma estratégia agora para o início da segunda parte, mas temos uma boa troca por troca. Aquilo que se verificou acima de tudo na primeira parte foi uma solicitação constante, digamos assim, ao Moreira. Ou seja, que o Moreira tentou ou foi muito solicitado para estar em jogo, nunca através do Francisco.
8: Olha a equipa do Tirsense com perigo, corta depois ali o Camará. Apareceu ali o João Martins, muito bem, numa falha defensiva da equipa do Mafra, e o Tirsense a criar perigo. Completa, Diogo.
9: Como eu estava a dizer, na primeira parte, muitas das vezes quem foi o solicitado, ou o corredor solicitado, foi o corredor esquerdo, portanto, o corredor do Moreira, e aquilo que acabou por acontecer foi que o Francisco pouco ou nada foi solicitado à direita. Acredito que esta tentativa de refrescar aqui o corredor direito poderá ser para que isso possa acontecer tanto num corredor como no outro, e não apenas no corredor esquerdo, como foi visível nos primeiros 45 minutos.
8: Já se joga nesta segunda parte. 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Um abraço. Lá vai a equipa do Santo Tirso outra vez a vir para o ataque, a balança vai sobrar ali para quem é, para o Chico Sousa. Lá vai o Chico Sousa, lá vai, mete ali mais à esquerda, é no Pereira. O Pereira tenta subir, parar ali o jogo, deixa outra vez para trás, é no camisa 8, que é o Tomás. O Tomás tenta meter lá na frente, a bola a sobrar, no entanto, ali para a defensiva da equipa do Mafra, não consegue sair. A bola a sobrar outra vez para os homens da equipa do Tirsense, tenta esticar o jogo lá na frente, mete no Chico, no Chico Sousa, tenta passar, não conseguir. Sobra a bola, no entanto, para os homens da equipa do Tirsense. É ali por cavadas, tenta meter lá na frente. Lá vai a equipa do Tirsense, há fora de jogo. Há fora de jogo do Pedro Silva. E é livre para Camará executar. Deixou ali no Brahima. Brahima à direita para o Maíga. Lá vai o Maíga. Tem ali à direita o Raposo. Deixou o Raposo. Deixou, mete outra vez no Maíga. Maíga outra vez para trás. É para o Camará. Aí está o Camará. Vai subindo. Bola cotorada no pé direito. Encosta ali mais à direita. Outra vez para o Maíga. Ali na entrada do meio campo da equipa do Tirsense. Joga outra vez para trás. Mete no central, que é o Maíga. Encosta ali mais à esquerda para o seu colega de equipa, que é o Cardoso. A Cardoso mete na frente. Era para o Niang. Lá vai o Niang. Tenta na grande área. Belo corte defensivo da equipa do Tirsense, tenta esticar a bola lá na frente, a bola vai ficar ali ao alcance de Cardoso. Cardoso para Camará. Camará para o Lénio. Lénio deixa ali mais à direita, é para o intermédio do Maíga. Lá vai o Maíga, encosta mais à direita, é para o Raposo, faz a simulação, deixou ali no gomo outra vez para o Maíga. Isto são nomes muito difíceis. A bola vai ali para o Raposo tenta meter-lhe mais no meio, quem leva a melhor, ou na azul, lá vai ele em velocidade, lá vai a equipa do Tirsense outra vez, a com perigo, aba à esquerda, bem feita a abertura, lá vai o Tirsense com perigo, a bola a ser jogada ali por intermédio do Bruno Guimarães, não consegue passar o Bruno Guimarães, a corta ofensiva da equipa do Mafra por intermédio de Maíga, mete para Brahima outra vez para Maíga, aí está o Maíga a controlar a saída da sua grande área, encosta ali mais à direita, deixa no gomo, aí está o Nagomo, ali a parar o jogo, joga com o pé esquerdo, joga no meio, é para Camará, Camará pelo apoio de Lénio, é ele que vai ali pelo meio, o Lénio deixa à esquerda no Cardoso. O Cardoso, outra vez para a direita, para Maíga. É a primeira fase de construção da equipa do Mafra. Mais à frente, deixar ali nos pés de Raposo. Raposo, outra vez para Maíga. Entra no meio campo contrário. Abre o jogo todo da direita para a esquerda para o Moreira. O Moreira vai tentar segurar, a não conseguir. Bem, o corte defensivo da equipa do Tirsense. Pode ser rápido na transição. Uma bola para Nazaru. Tenta passar o Naziru, a não conseguir. Corte defensivo da equipa do Mafra. Mas é bem outra vez o Tirsense por intermédio do Pereira. A ficar com a bola. bola. Lá vai o Tircense outra vez. E depois há ali, falta o árbitro, diz que não, para mim, ou falta sobre o jogador da equipa do Tircense. Como é que o Diogo viu a jogada?
9: Também achei que fosse, que houvesse ali uma falta cometida por parte do Braima sobre o Chico Sousa, mas o árbitro também estava ali muito, muito próximo do lance e não hesitou sequer em deixar seguir a jogada.
8: É bola outra vez a ser jogada para a porta da equipa do Mafra, é pelo meio de Raposo, mete na frente, seria ali para o Niang. O árbitro dizer que há falta do ataque da equipa do Mafra. É livre para a equipa do Tircense quando os dois técnicos mandam 4 jogadores, 5 a fazer exercícios de aquecimento, o querem preparar a equipa para aquilo que é esta segunda parte desta Taça de Portugal. Recordo que em caso de igualdade vamos ter um prolongamento de 30 minutos. Se mantiver a igualdade, pontapés da marca de grande penalidade. Lá vai outra vez o Tircense, mas mal a bola vai chegar até ao Cardoso, deixa que a bola saia pela linha lateral, é lançamento para a equipa do Mafra. É Cardoso quem executa ali pelo lado esquerdo. Lá está o Cardoso, é para colocar, demora ali uns instantes para colocar a bola em jogo, mete lá na frente, era para a cabeça do Mamor Niang, quem corta é a defensiva da equipa do Tircense, a bola para Lénio, ali está o Lénio, a abrir tudo para a direita, é para o Raposo, lá vai o Raposo neste cá lá na frente, mas mal a bola a chegar, sem qualquer perigo, até ao guarda-redes Daniel Júnior. Diogo, 5 minutos, segunda parte, alterou alguma coisa ao jogo?
9: Eu neste momento, olhando para a equipa do Mafra, o Mafra mantém aqui uma pressão muito alta, mas há aqui uma linha declarada de 5 homens do Mafra. Sinto que também existe ali muitas vezes ali uma permuta por parte do Ngome pelo Celso aqui no corredor direito. Muitas vezes o Celso é que projeta e é o Ngome que acaba por vir a tentar aqui de alguma forma desbloquear.
8: Já lá vamos, senhor, deixa-me só anotar o canto, é canto a favor da equipa do Mafra, é ali pelo lado esquerdo o ataque da equipa do Mafra. Já vamos ao Diogo Rei para fazer o resto do comentário. Olha o canto batido, bola bombeada lá para dentro da grande área, corta a defensiva da equipa do Tircense, pode ser rápido na transição, vai a bola ali pelo lado direito, tenta seguir, estica na frente, mas o guarda-redes Francisco Lemos é chegar a primeira, ficar com a bola, completa lá, Diogo.
9: Como eu estava a dizer, a grande diferença que eu sinto aqui é que o Celso tem tentado aqui muitas vezes aqui uma permuta, projetando, sendo ele a projetar e baixando o Ngoma aqui no corredor direito.

0: Aqui neste bloco médio do Tirsense.
1: Diria que o Celso Raposo em 7 minutos ainda não percebemos porque é que entrou no jogo.
0: Primeiro, também não sabemos se houve algum problema com o Francisco.
2: Pois
0: não é. Poderá ter havido algum problema com o Francisco. Muitas das vezes aquilo que é solicitado é o quê? É uma questão de características. Não que o Francisco tivesse a fazer um jogo mau, porque sinceramente acho que se fosse esse o caso para tentar dar algo realmente diferente ao jogo, que acho que não seria no corredor direito que se fosse mexer. Agora, aquilo que eu sinto é que, lá está, talvez através desta projeção, porque é um jogador que acaba por tentar muitas das vezes chegar aqui ao último terço, permitindo que seja um Gome a vir baixar, tentando ligar aqui pelo corredor direito, mas pronto, vamos ver o que é que estes 7 minutos ainda não nos deram, que poderão dar os restantes minutos desta segunda parte.
1: Vai na equipa do Tirsense agora a sair ali para o médio do Pereira, tenta meter ali mais na frente, mas a bola sai pela linha lateral. É lançamento para a equipa do Mafra, já executada, bola metida na frente, é para Gome, lá vem no Gome, tenta segurar dentro das 4 linhas, a conseguir, vai lá para o lado direito, tem a pressão do Pereira, ainda no Gome, vai entrar dentro da grande área, faz a simulação, atirou de primeira, bem o guarda-redes Daniel Jones. Bem, o guarda-redes Daniel Júnior, muito atento a tirar a bola para a linha de fundo, dá canto para a equipa do Mafra à direita. É Leandro que vai executar. Mas bem, o guarda-redes muito atento ali ao remate de Negomo, a tirar a bola pela cima do travessão, mas é uma boa intervenção do guarda-redes da equipa do Tirsense. Lá vai o canto, lá vai Leandro, bate com o pé esquerdo, bola bombeada lá para dentro da grande área, é com perigo, a bola no poste. A bola bate no poste direito da baliza do guarda-redes Daniel Júnior, carrega a equipa do Mafra, canto. Agora faltou um bocadinho de sorte, Diogo.
0: É correto, estamos muito longe, mas julgo ter sido o Maiga, ou o Maiga ou o Camará, julgo que foi o Maiga a cabecear a bola ali praticamente, ou, para não dizer completamente sozinho, ao segundo poste, ali talvez a 1,5 metros da baliza, e a cabecear.
1: Ah, dentro da pequena área.
0: É, dentro da pequena área, a cabecear, e muito perto da linha de golo, a cabecear a bola oposta.
1: E agora mais uma boa intervenção do guarda-redes Daniel Júnior, muito atento, depois o Mafra a tirar a bola pela linha de fundo, é pontapé de baliza para a equipa do Tirsense.
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1: Estamos na Taça de Portugal, segunda eliminatória, no Estádio Municipal de Mafra. Mafra, Liga 3, Tirsense, Campeonato de Portugal. Lá vai o Tirsense, outra vez, a instalar-se no meio-campo contrário. A bola metida para a grande área. Olha com perigo, olha o Tirsense, vai ser, atira, segura! Francisco Lemos, o Tirsense teve tudo para marcar. Valeu o guarda-redes agora, Francisco Lemos, num remate que pareceu-me ter sido ali do Bruno Guimarães, Diogo.
0: Muito bem jogado. Ali aquela bola entre os dois centrais, ou seja, o central do meio e o central da esquerda, a bola a ser colocada ali na profundidade, quando toda a gente esperava um cruzamento para a entrada da pequena área, sai um cruzamento sim para trás, para a zona da marca de penalti, um remate, não sei muito forte, mas sei um bom remate, e todo o mérito para o Francisco Lemos que fez esta defesa.
1: É, mas é mais uma oportunidade para a equipa do Tirsense. A bola agora para o Maiga. Maiga abre à direita, é para Cardoso. Cardoso, ou melhor, o Raposo. Raposo mete na frente, abre ali à direita para o Nogomo. Lá vai o Nogomo a tentar passar, faz a simulação, ainda o Nogomo fica com a bola, mete para dentro da grande área, corta ali a defensiva da equipa do Tirsense. Pode sair rápido ali por Naziru, mas joga para trás, é para o seu colega da equipa que é o Bruno Guimarães. Lá está o Bruno Guimarães, ali a controlar a saída do seu meio-campo. Atrasa depois ali para Daniel Júnior. A equipa do Tirsense agora a tentar construir ali para a direita. A bola para o João Martins. João Martins lá vai meter mais na frente. Lá vai a equipa do Tirsense outra vez em velocidade. A bola metida com perigo. Olha o Tirsense, vai para o chão. O árbitro assinala a falta e vamos ver agora qual é o cartão. Vamos ver qual é o cartão que vai mostrar. Parece-me ser o amarelo.
0: Parece? É amarelo porque Camará faz a falta. Mas tinha rapidamente ali o Maiga do lado direito, vinha já ali numa cobertura, tanto que o jogador de Tirsense cai exatamente com o Maiga, tira a bola para um subindo de linha lateral. Portanto, na minha opinião, o cartão amarelo ajusta-se.
1: Sim, sem dúvida. Estava ali um outro jogador logo da equipa do Mafra, portanto, não ficava completamente isolado para a baliza. Bem mostrado o cartão amarelo, mas mais uma vez o Tirsense a criar muito perigo, Diogo.
0: Uma vez mais em transição.

0: Ou seja,
1: isto muitas vezes aqui as equipas gostam de ter bola, gostam de subir o seu bloco, mas depois, na minha opinião, aquilo que define realmente no detalhe é o momento da transição ofensiva, ou neste caso, o momento da transição defensiva por parte da equipa que tinha bola, ou seja, a equipa que a perdeu. Há uma necessidade de reagir forte a estas acelerações da equipa do neste caso, do Tirsense, que é a equipa que recupera a bola, uma transição ofensiva muito forte do Tirsense e o Mafra com muita dificuldade em conseguir controlar este momento e esta capacidade ofensiva do Tirsense.
2: Olha, Oliver, para a equipa do Tirsense, estamos com 12 minutos e meio na segunda parte. O Tirsense tem uma boa oportunidade para chegar perto da baliza do guarda-redes Francisco Lemos. Olha o toque, curtinho, remate primeiro a Francisco Lemos. Bem, o Francisco Lemos a segurar sem perder tempo, bateu a bola, estica lá na frente com força e agora era ali o Leandro a tentar e vamos ver o que é que o árbitro vai fazer. Tem que assinalar a falta, tem que assinalar. Okay,
1: demorou.
2: E tem que mostrar cartão também.
1: Demorou.
2: E também amarelo.
0: Também se ajusta.
2: Exatamente.
1: Também amarelo, também se ajusta. Não percebi o motivo.
2: E dá-me a ideia que é o Tiago Cavadas.
1: Acho que é o Cavadas central
2: é,
1: da esquerda.
2: É o Cavadas.
1: Mas não preciso saber só a razão pela qual o árbitro, naquele momento, que acho que foi completamente visível, nós percebemos aqui a esta distância, percebemos o puxar de camisola do central do Tirsense. Mas lá está também este momento, ou seja, o Lemos, e andamos aqui durante 58 minutos e 30 quase a tentar perceber como é que o Mafra tem capacidade por vezes em conseguir desbloquear, e no momento em que o Lemos faz a defesa e a procura rapidamente um jogador que até estava em inferioridade, o Leandro, estava um para dois defensores do Tirsense, portanto o Mafra a conseguir criar perigo. Aconteceu a falta cometida por parte do jogador do Tirsense e temos agora um nível perigoso para a área do Tirsense.
2: É o Leandro que vai bater. Ajeita o Leandro, toma o balanço, camisa 11 da equipa do Mafra. Vem, onde é que estão os seus companheiros? O árbitro não apitou, vai apitar de seguida, o Leandro vai bater aí com o pé esquerdo, bola metida ali para dentro da grande área, corta a ofensiva da equipa do Tirsense, carrega outra vez a equipa do Mafra, mas o Tirsense muito bem posicionado a cortar, pode ser rápida a transição por parte da equipa do Tirsense, mas agora bem o Mafra rápido a ganhar, depois a perder, agora ali o jogo por parte da equipa do Tirsense, pode sair, mas a não conseguir, a bola sobra para o Cardoso, atrasa para o guarda-redes Francisco Lemos, dá outra vez o Cardoso, ali pelo lado esquerdo, lá vai o Cardoso, mete no meio, é para o capitão Brahima, vira para o meio-campo contrário, ainda o Brahima, pede o apoio de Leandro à esquerda, mais à esquerda tem lá o Moreira, bem metido agora ali para o Leandro, corta a defensiva da equipa do Tirsense, mas a bola a sobrar para o Cardoso, lá está o Cardoso, mete ali mais no meio para o Lénio, abre à direita, é para o Maíga, a bola sai com muita força, o Maíga tem que ir mais rápido para ficar com bola, deixa depois no Raposo, lá vai o Raposo, ali pelo meio, dá curtinho para o Lénio, a equipa do Tirsense bem posicionada no seu meio campo, não dá espaço, a bola lá para a frente para o Mamor Niang, lá está o Mamor Niang, ali a tentar segurar, a conseguir, joga atrás, é para o Raposo, Raposo vai parar o jogo, agora mais uma simulação, vem para o meio, mete a bola mais no meio para o Camará, a equipa do Mafra a tentar encostar a equipa do Tirsense lá atrás, a bola vai para o Moreira, lá para o lado esquerdo, estava na direita, agora vem à esquerda, tenta a equipa do Mafra de todas as maneiras tentar entrar ali em defensiva da equipa do Tirsense, a bola outra vez à direita, lá vai a bola para Maíga, Maíga outra vez à direita encostada à linha, tem o Raposo, joga para trás outra vez para Maíga, e o Tirsense bem posicionado, bola para o Lénio, o Tirsense não dá espaços no seu meio campo, a bola para o Lénio, lá vai o Lénio, tenta meter lá na frente, a bola sai com muita força, sai mal, sai para a linha de fundo, pontapé de baliza para a equipa do Tirsense.
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2: Na altura em que o jogador Pereira está lesionado, está para já a partida interrompida aqui no Municipal de Mafra. 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Um abraço para Santo Tirso. Está para já a partida interrompida, Diogo.
0: É correto. E temos ali um jogador junto ao quarto árbitro e eu julgo que vai haver uma alteração, portanto, acredito
2: que seja. Equipas.
0: Acredito que seja o Pereira.
2: Não,
0: é o Moreira, está lá.
2: É o Moreira,
0: exato. É o Moreira que está lá, foi se hidratar. Mas atenção, temos três jogadores para entrar agora do Tirsense. Portanto, não é apenas uma alteração, nem será só por causa da questão do Pereira. Portanto, temos três jogadores junto ali à linha de meio campo para entrar na equipa do Tirsense.
2: E é isso, vamos ver quais vão ser as alterações que conseguimos. 7 e é o 6, será isso?
4: É o Pereira.
2: Sai o Pereira.
0: Pois é, estamos a falar.
2: Um dos que entra é o Moura, sai o Bruno Guimarães também.
0: Correto.
2: Falta-nos ainda um na saída de um. Sai o Chico Sousa.
0: E entra o Afonso Couto.
2: E entra
0: o Afonso Couto.
2: Falta-nos um. Dos que entraram, falta-nos um.
0: Acho que é o Moura. Camisa 6.
2: Entra o Moura, entra o Afonso Couto, falta-nos um, porque vão entrar três. Já vamos tentar ali descortinar quem é o jogador que vai ali para o lado esquerdo, ver se conseguimos ver. Não temos cá o 60. Quem é o 60? Será que é o 70?
0: Não, a camisola é claramente 60.
2: Pois, é isso. Um é o Moura, o outro é o 17. Agora vamos ver, estávamos aqui um 60 e na ficha temos um 70. Deixa cá olhar outra vez para a ficha de jogo. Exatamente, há aqui uma alteração a nível de camisolas.
4: Homem, mais paciência.
0: Vasco Paciência, 79.
2: É o Vasco Paciência, obrigado. Há aqui os colegas de Santo Tirso a dar-nos essa ajuda. O que é certo é que ele, na ficha de jogo, está com 79 e joga com 60.
0: Aliás, na ficha de jogo temos o 70 e temos o 79.
2: Exatamente. Portanto, há aqui uma alteração em relação àquilo que foi a ficha que nos foi distribuída. Lá vai a bola a ser jogada por parte dos homens da equipa do Tirsense a tentarem vir ali para o Naziru. Lá vai o Naziru, abre ali na direita. Lá vai o Tirsense a tentar posicionar-se ali no meio campo contrário. A bola a ser metida lá para a entrada do meio campo, a ser jogada ainda pelos homens do Tirsense. Tentavam meter ali no Vasco Paciência. Corta a Cavadas, Vasco Cavadas. A tentar ficar com a bola e a conseguir e depois ganhar a volta ao Cavadas. Vasco Cavadas ali a ficar com a bola, a deixar depois ali no seu colega da equipa que é o Pimenta. Lá vai o Pimenta ali a parar o jogo, o central da equipa do Tirsense, joga outra vez no Cavadas. Lá vai o Cavadas a subir, a passar a divisória, a tentar meter aqui no espaço vazio, a tentar, mas a bola sai com muita força. Era para a tentativa de chegar lá o Moura, a bola sai com muita força, lançamento que Raposo já executou. A bola para Maiga, devolveu a Raposa. Dá ali para o Lénio. Depois dá ali falta sobre o Lénio.
0: Não, o Lénio a ser agarrado. Mas eu sinto que ainda há pouco, tal e qual como agora, o Lénio também tentou rodar ali uma zona sensível do terreno. O Cavadas ainda há pouco também fez o mesmo. Entrou ali num duelo de um contra um com bola e sinto que sinceramente colocou-se ali, talvez em apuros, colocou-se ali numa situação algo delicada, algo frágil. E algo pudesse comprometer, e sinto que também o jogo também possa ser decidido neste tipo de detalhes.
2: Diogo, 20 minutos, segunda parte, alguma coisa que mudou no jogo nesta segunda parte? Eu acho que está um jogo ainda mais encaixado do que estava na primeira.
0: Ainda mais encaixado. O sol neste momento já se pôs, portanto, ou está-se a pôr, portanto neste momento a temperatura baixou, mas sinto que também a qualidade do jogo também acabou por baixar.
2: É verdade.
0: Temos
2: é verdade.
0: Muito menos oportunidades do que tivemos na primeira parte.
2: É isso, as equipas mais encaixadas, não há tanto espaço. Lá vem outra vez a equipa do Tirsense a jogar por Afonso Couto, abre tudo ali para a direita, a tentar subir ali o jogador da equipa do Tirsense, meter a bola para entrar da área, é ali para o Diogo Gonçalves, abre à direita, tira o cruzamento, é perigoso, olha ali o Naziru, não conseguiu atinar com a bola. Estava bem colocado o Naziru, só não conseguiu atirar bem com a bola e era se tendo tocado, dificilmente o Francisco Lemos lá chegava, Diogo.
1: É exatamente isso. Uma vez mais aqui a ser solicitado o Naziru e toda a sua capacidade física através também dos cruzamentos, não só no pé ou não só como referência, mas aqui a ser procurado no jogo aéreo. Aí o Naziru a saltar completamente sozinho, mas a não conseguir chegar a esta bola.
2: E lá vem outra vez o Tircense, Cavadas, abre à esquerda. É por Vasco Paciência, ela vai ao Paciência, encosta mais à esquerda ali por intermédio do Moura, mete no meio, ainda o Moura, vai tirar o cruzamento, abre da esquerda para a direita, corta, no entanto, a defensiva da equipa do Mafra por intermédio de Moreira. Lá vem o Moreira. A subir, a tentar passar, mas começa, como dizia há momentos o Diogo, a não haver já muitas pernas. A bola para os homens do Tircense, a tentarem sair ali pela Paciência. Lá vai a Paciência, agora ali a pedir o apoio de alguém, não tem ninguém a dar a bola, ainda a Paciência, a demorar muito tempo e depois deu mal, mas a bola ainda a ficar ao alcance dos homens da equipa do Tircense. Tentam vir ali para a esquerda, por intermédio do Paciência, dificuldade em controlar, joga atrás, é no Cavadas, aí está o Cavadas, joga mais para o lado contrário, por intermédio do Pimenta, mais à direita, lá vai outra vez a equipa do Tircense, agora a virar o jogo, a bola a sair pela linha lateral e é lançamento para a equipa do Tircense. A bola a ser metida ali para o interior da área para o Naziru, lá vai o Naziru a tentar passar, a não conseguir, corta a defensiva da equipa do Mafra, tenta sair a equipa do Mafra ali por intermédio do Lénio, mas bem a equipa do Tircense a cortar.
1: Sinceramente, olho para o Lénio e talvez o jogador mais desgastado fisicamente, toda a linguagem corporal, todas as suas reações ao momento.
2: E o Mafra vai mexer.
1: É, e acredito que poderá ser, não consigo ver em quem é o jogador, mas acredito que possa ser ali no centro do terreno, porque realmente está fisicamente quebrou-se bastante.
2: Lá vem outra vez a equipa do Tircense a tentar sair, mas a bola se vai para o Moreira. Lá vem o Moreira, joga atrás, é para o Cardoso. Cardoso mais para trás para o Francisco Lemos. Lá está o Francisco Lemos, agora a abrir à direita para Maíga. O Maíga a subir, bola controlada no pé direito. Ainda o Maíga, agora para, pisa a bola. Ainda o Maíga, não tem linha de passe. Mete-la na frente, é para Negomo. Negomo a deixar ali no Lénio. A Lénio não consegue segurar. Agora a bola toda metida lá na esquerda, é para o Leandro. Lá vai o Leandro, olha a velocidade aqui do Leandro. Vai tentar entrar dentro da grande área, mas mal, muito mal, muito mal, a bola a chegar sem qualquer perigo ao guarda-redes Daniel Júnior. E Diogo, isto, pela forma como está, se calhar vamos ter mais 30. Já estamos a meio da segunda parte.
1: Eu sinceramente não consigo dar isso como garantido, porque sinceramente sinto que quem venha do banco pode vir a mexer no jogo. Neste momento sinto que as duas equipas estão muito desgastadas. Talvez pela primeira parte, pelo calor que se fez sentir, houve um desgaste muito grande na primeira parte e os jogadores estão a acusar exatamente dessa.
2: Olha o Tircense, olha o Tircense, vai com perigo, era a porta média ali do Diogo Paciência, a bola a ser cortada completa, Diogo.
1: Não estava a dizer que neste momento sinto que os jogadores estão a acusar muito o cansaço, é muito difícil correr para trás, porque para a frente parece que ajuda, né? Mas para trás parece que é subir. Portanto, sinto que há muita dificuldade por parte dos jogadores nesta altura, já vamos com quase 70 minutos de jogo. E sinto que há muita dificuldade já do ponto de vista físico. Portanto, é aquilo que eu estava a dizer, sinto que neste momento quem vier de fora poderá vir a ter impacto no jogo. Portanto, vamos ver quais também as decisões dos respectivos técnicos, dos seus treinadores, e o que é que vem com as alterações que vão sendo feitas nestes últimos 20 minutos.
2: Lá vai a bola a ser jogada por parte da equipa do Mafra, mas sem qualquer perigo, a bola para a linha de fundo, pontapé de baliza para a equipa do Tircense.
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2: Aí está a saída agora do Moreira e entrada, não consegui ver. Não sei, Diogo, consegui descortinar quem é o jogador que vai entrar. O Moreira vai sair. 70 minutos.
6: Penso que é o Zá.
1: Estou a tentar ver quem é, mas eu sinceramente estava aqui até a fazer aqui contas porque não esperava esta alteração. Esperava talvez uma alteração ali numa zona nuclear, como eu disse há pouco. Mas esta alteração até me surpreende, porque sinto que o Moreira até é um dos jogadores que tem mais capacidade para mexer com o jogo, sinceramente.
2: Para mim é uma surpresa.
1: Para mim também é uma surpresa. Eu não consigo detectar quem é que é o jogador. Eu estava a dizer há pouco, há dois minutos atrás, que vamos ver quais é que são as decisões antes de percebermos que iria haver esta alteração. Mais uma confusão ali.
0: mais uma confusão ali entre os jogadores.
2: O árbitro está a assinalar a falta, ficar ali muita confusão. E é livre para a equipa do Mafra. Diz?
0: Estava a perguntar se seria o João que tinha entrado ali para o corredor esquerdo.
2: É, também me parece.
0: Acho que é o João que entrou para o corredor esquerdo, mas sim, surpreende, independentemente do jogador que viesse para o lugar do Moreira, a alteração, ou neste momento o retirar do Moreira do jogo acabou, na minha opinião, por ser surpreendente, mas volto a dizer.
2: Eu vou dizer um bocadinho mais, acho que o Moreira era o melhor do Mafra.
0: Até ao momento, muito sinceramente, há pouco quando falámos já acerca da situação do Celso Raposo aqui para o corredor esquerdo e com a dinâmica que estava a haver aqui com o Ngome, senti que era algo que também estava a ser um bocadinho.
2: Era um tipo,
0: impacto.
2: Na minha opinião,
0: não estava a haver impacto.
2: Conseguia dar alguma velocidade na frente.
0: Estava a ser tudo muito inconsequente no corredor direito. Ao contrário do corredor esquerdo, sinto que o Moreira com o Leandro, quando aceleravam pelo corredor, estavam a criar ali muitas combinações que estavam, na minha opinião, a conseguir dar algo ao ataque do Mafra. Com esta alteração, espero não estar enganado, mas sinto que acho que esta alteração acabará por retirar alguma qualidade ao corredor esquerdo do Mafra.
2: Vamos ver, do canto para a equipa do Mafra, bola metida lá para dentro da grelha, bem o guarda-redes Daniel Júnior, sem perder tempo para ter a bola já com força. Olha a equipa do Tirsense ali com perigo, vamos ver o que é que faz o Francisco Lemos. Ficou a bola ainda ao alcance de quem é da equipa do Tirsense, mete ali para o lado direito, vai com velocidade a equipa do Tirsense. Olha a aproximação, bem feita, mais uma, mete para dentro da grande área. Olha o remate de cabeça, Francisco Lemos. Bem, a equipa do Tirsense outra vez, pareceu-me ter sido ali o Vasco Paciência de cabeça. Boa jogada outra vez do Tirsense.
0: Uma boa jogada, uma vez mais o Tirsense a conseguir chegar ao corredor lateral e a conseguir tirar o cruzamento, e uma vez mais temos um jogador do Tirsense a efetuar um cabeceamento praticamente, e uma vez mais também praticamente sem oposição. Portanto,
2: Diogo, 29 minutos de segunda parte. Olhando para estas duas equipas, uma joga na Liga 3, outra joga no Campeonato de Portugal, está-se a notar essa diferença ou não?
0: Não, sinceramente não se está a notar a diferença. Talvez a forma como se aborda, o Mafra a subir muito mais com o jogo com bola, o Tirsense um bocadinho mais expectante naquele seu bloco muito característico, pelo menos de hoje, muito característico da forma como aborda em organização defensiva, portanto, talvez essa seja a única diferença real naquilo que será a forma ou a forma de diferenciar aqui os contextos das duas equipas. Ou seja, temos uma equipa de Campeonato de Portugal um bocadinho mais comedida da forma como aborda a questão em organização defensiva, um bocadinho mais recuada, e o Mafra com personalidade a tentar assumir com o jogo.
2: Deixa-me só dizer, olha o canto para a equipa do Mafra, bola metida para dentro da grande área, passou o perigo, podes completar.
0: Como eu estava a dizer, mas se retirarmos essa questão e se formos a avaliar, talvez por dados estatísticos, eu sou sincero, não sou, atenção, bola na barra.
2: Mamorniang, é bater a bola na trave da baliza do guarda-redes da equipa do.
0: Estava eu a dizer que não sou muito fã de dados estatísticos. Isto porquê? Porque isto depois não representa muitas das vezes aquilo que se passa e que se traduz no jogo. Mas se formos realmente aos dados estatísticos e avaliar se calhar as grandes oportunidades que houve, recordo-me ainda há pouco daquele cabeceamento do defesa do. Não sei se foi. Já não me recordo. Não, foi do Maica, sim. Do Maica, que fez o cabeceamento ao poste logo a seguir ao lance perigosíssimo aqui naquele cruzamento para trás para a marca de penalti, há um remate muito perigoso para o Tirsense com distância apenas de 2 minutos, portanto grandes oportunidades de parte a parte têm vindo, e acho que os contextos dos campeonatos onde as equipas estão integradas, acho que não se está a fazer sentir no jogo de hoje.
2: Há momentos o Mafra teve uma grande oportunidade mais uma vez, Niang, Mamor Niang a atirar a bola à trave da baliza ali numa confusão dentro da grande área, a atirar à trave, passou o perigo, carrega a equipa do Mafra, dá-me a ideia que o Mafra agora está a acordar, quer resolver isto nos 90 minutos, recordo que na primeira eliminatória teve que fazer os 120, vamos ver se hoje não volta a fazer os 120, já que só ganhou a Malveira no prolongamento. Lá vai outra vez a equipa do Mafra, dá-me a ideia que a equipa do Mafra agora começa a criar perigo ali para o lado direito, é para o Nagomo. Nagomo joga para quem? Joga ali para o meio, é para o Brahim, vai meter para dentro da grande área, corta bem a defensiva da equipa do Tirsense, mas depois não conseguiu sair, com o árbitro a dizer que não há nada, manda jogar, mas a bola ainda alcança os jogadores da equipa do Tircense, ali para o intermédio do Moura, joga para trás, para o Cavadas, mete na frente, é para a Paciência, Paciência para o Naziru, Naziru a abrir à esquerda, bem feito ali, a bola a ser jogada por intermédio do Afonso Couto, a jogar mais para trás para o seu colega de equipa que é o Tomás, joga para quem? Joga mal, a bola vai subir para Mamor Niang, lá vai o Mamor Niang, lá vai a velocidade, bola à esquerda, é para Leandro, vai Leandro, vai com perigo Leandro, entra dentro da área, atira de primeira por cima, pontapé de baliza para o Tircense.
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2: Estamos em direto do Municipal de Mafra, numa altura que há mais uma alteração na equipa do Mafra. Vamos ver quem é que vai entrar. Ali estamos a olhar ali para tentar descortinar quem é o jogador que vai entrar. Parece-me ser o Zacpa.
0: É o Zacpa. E o Ngom, salvo erro.
2: Exatamente. E lá vai outra vez a equipa do Tircense a tentar responder, mas a bola a sobrar para os homens da equipa do Mafra, lá vai o Mafra a carregar, o Mafra agora com tudo, com o Zacpa a meter para dentro da grande área, com perigo, corta a equipa do Tircense, carrega a equipa do Mafra, mas vê o Tircense a tirar dali a bola e depois à falta. Estamos com 77 minutos, Diogo. Achas que alguém vai desfazer esta igualdade?
1: Isto tal como eu também tive o enorme gosto e prazer de poder estar presente na primeira eliminatória no jogo do Mafra e do Malver, e referi na altura também, começa a chegar a uma altura do jogo, começa a chegar a um momento do jogo em que é importante as equipas conseguirem ter capacidade de controlar o momento defensivo, e talvez todas as suas atenções estejam viradas para esse momento, o momento defensivo, porque neste momento estamos a pouco mais de 11 minutos do jogo, do final dos 90 minutos, digo, mais compensação obviamente, mas o que é facto é que neste momento sofrer um golo poderá ditar a eliminação desta segunda vitória da taça.
2: Olha a equipa do Tircense, bola metida lá para dentro da grande área, é com perigo, pode ser ali o remate de primeira, ali o Diogo vai entrar, não, corta a defensiva e depois há falta, e é livre para o Tircense, é perigoso, livre a favorecer a equipa do Tircense ali quase que em cima da linha limite da grande área. 79 minutos, haja coração que aguenta os minutos finais desta segunda eliminatória da Taça de Portugal. Sou o RCM em direto do Municipal de Mafra, também para a Rádio Santo Tirso Digital. Estamos de Mafra para o mundo em www.rcmafra.pt, em 105.6 e para o mundo através do digital em rcmafra.pt, hoje também para a Rádio Santo Tirso Digital. E é livre, perigosíssimo, a favorecer a equipa do Tircense. A barreira fica quase que em cima da marca de grande penalidade. Imaginem a dificuldade que é para a defensiva da equipa do Mafra. Quem vai bater... Ali alguma dificuldade para ver quem é o jogador que vai bater, parece-me ser o Pimenta. É ele que ajeita ali a bola. Toma balanço, o jogador da equipa do Tircense, em posição...
1: Acho que é o Tiago Freitas, camisola 25.
2: É o 25?
1: Não, é o Quinho.
2: Vai atirar, bateu contra a barreira. Barreu contra a barreira, carrega a equipa do Tircense. A bola a ficar ali com o jogador da equipa do Mafra, que levou com a bola em dificuldades. O jogador que levou com a bola a ficar em dificuldades parece-me ser o Mamor Niang. Parece-me ser o Mamor Niang. Já se levantou, levar que aquela velocidade e que aquela força não é fácil, mestre.
1: Não, não é nada fácil, levar a bola com a bola na cara, ali o jogador do Mafra a ficar ali algo combalido após esta bolada. Depois tivemos aqui o jogador do Tircense a colocar a bola fora e agora o Mafra a devolver a posse, mantendo aqui o fair play entre as duas equipas.
2: Estamos a 9 minutos e 2:90. Joga a equipa do Tircense. Estamos muito perto de irmos para jogar mais 30. Lá vai a bola para Naziru. Olha Naziru, lá vai o Tirsense. Naziru tenta passar, não conseguir. Bem, ali o Lénio, ficar com a bola, mete na frente, é para o Zacpa, deixa no Raposo. Raposo agora a fletir ali mais para o meio. Agora vir para o lado, deixar outra vez no Lénio. Andar outra vez ao Raposo. Mas é a equipa do Tirsense ficar com a bola e depois há falta. O árbitro a dizer que há falta. É livre para a equipa do Mafra, é Raposo. Sem perder tempo, meteu no Zacpa. Mas o árbitro manda repetir. O árbitro a dizer que era repetir o livre. E a livre agora para o Maíga bater. Deixa no Camará. O Camará deixa que a bola chegue até ao Cardoso. A Cardoso entra ali pelo lado esquerdo, entra no meio campo contrário. Lá está o Cardoso. Bola controlada, joga outra vez atrás. Grande círculo. Está lá o Camará. O Camará ali a parar, a fazer a simulação. Deixa outra vez à esquerda, outra vez para o Cardoso. Lá está o Cardoso. Não há linha de passe, tem que chegar para trás. Joga outra vez para o Camará. O Camará tem ali o Maíga ao lado direito, já no meio campo contrário. Mete na frente, era para o Zacpa. Não, chega lá nada. A bola sai para a linha de fundo. Ponta, pé de baliza para o Tirsense.
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2: E em Mafra, estamos no Municipal de Mafra a acompanhar a Taça de Portugal, segunda eliminatória. É livre para a equipa do Mafra. Isto, os medicamentos fazem, para quem tem dúvidas, dá um jeito enorme. Esta semana tive imensas dificuldades em falar e hoje está ótimo. É que de facto os farmacêuticos fazem milagres.
1: Deus queira que mantenha o efeito mais 30 e tal minutos, porque provavelmente teremos que ter
2: pronto. Estou-me a sentir bem, estava com muito medo de não conseguir, mas estou-me a sentir bem. Lá vai a bola metida para parte da equipa do Mafra para dentro da área. Olha ali o remate ao lado! Grande oportunidade agora para a equipa do Mafra. A Diogo, a bola a passar ali o poste esquerdo da baliza da equipa do Tirsense.
1: Exatamente isso, o jogador a conseguir um livre muito bem batido. O pé esquerdo, livre de esquerda à esquerda, portanto ali um livre aberto, digamos assim. A bola a não ir ao encontro da baliza e o jogador a conseguir saltar bem e a cabecear, a bola a passar ali muito perto do poste direito da baliza do Tirsense.
2: E lá vai outra vez o Mafra a tentar carregar, o árbitro a dizer que é canto. O Mafra está a tentar não levar isto para o prolongamento. É canto à direita, é ali Leandro para bater. Lá vai o Leandro, estamos com 84 minutos. Leandro para bater à direita. Toma o balanço, mete-se já dentro da grande área. Está toda a gente dentro da grande área. Lá vai a bola batida para o segundo posto, lá nas alturas. Por cima! Apareceu ali o remate de primeira, à cabeça de primeira. A bola passa por cima. É pontapé de baliza para a equipa do Tirsense.
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2: No Municipal de Mafra, Taça de Portugal. Um para o Mafra, um para a equipa do Tirsense. O campeonato de Portugal com... Olha a equipa do Mafra agora bem. O guarda-redes Daniel Júnior e depois a defender. Olha, pode ser outra vez. Outra vez Daniel Júnior. Diogo Daniel Júnior com tudo. Com a pedalada toda.
1: Muito bem ao jogo, muita concentração a perceber aquilo que iria acontecer. Permitiu que conseguisse reagir ali, a controlar a profundidade, a sair da sua área e a cortar a bola inicialmente de cabeça. A bola a surgir para o Leandro, que faz ali um pontapé meio que moinho, ali um pontapé
6: meio
1: em arco, a fazer um arremate. Epá, e o Daniel a fazer uma defesa muito, muito, muito boa. O Daniel, que convém lembrar, que hoje está a jogar, mas não tem sido o habitual titular. Já falámos anteriormente relativamente a estas questões e aquilo que poderá vir a ser as boas dores de cabeça que poderão causar aos treinadores para a próxima semana, e acho que o Daniel está a justificar a oportunidade que lhe foi dada hoje.
2: Claramente, claramente, grandes intervenções tem feito o guarda-redes da equipa do Tirsense. E lá vai o Tirsense outra vez a tentar responder, mas a bola a chegar sem qualquer perigo à defensiva da equipa do Mafra, a bola a chegar até ao guarda-redes Francisco Lemos. Deixa no Cardoso, lá vai o Cardoso a subir. Estamos já com 86 minutos. A bola para Brahima. A equipa do Mafra a carregar à procura de desfazer esta igualdade. O Tirsense vai tapando todos os caminhos para a sua beleza. A bola para Raposo. Raposo mete na frente. É para o Zacpa, joga atrás, é para o Maiga. Aí está o Maiga. Maiga outra vez para trás para o Camará. A Camará a abrir tudo à esquerda. É, mas ali corta a defensiva da equipa do Tirsense. A bola a ser metida lá na frente. Ela é por intermédio do Afonso Couto. Pode sair rápida a transição da equipa do Tirsense. Lá vai o Paciência, vai tentar passar. Consegue tornar ainda dentro das quatro linhas, mas depois bem ali o jogador da equipa do Mafra por intermédio do Maiga. Mas a perder. A bola outra vez para o Tirsense. A bola a ser jogada pelo Diogo Gonçalves. Abre ali a mais à direita, lá vai o Tirsense invadir o meio campo da equipa do Mafra, bola para o Paciência, é ali por intermédio do Vasco Paciência, joga atrás para o Tomás, mais para trás para o seu colega de equipa que é o Pimenta, vai rematar de primeira, mal ao lado, pontapé de baliza para a equipa do Mafra.
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2: Estamos nos instantes finais desta, pelo menos 90 minutos, a segunda eliminatória da Taça de Portugal, um para o Mafra, um para a equipa do Tirsense, nesse Municipal de Mafra. Lá vai a equipa do Mafra a tentar vir outra vez para o intermédio do Alênio, ali pelo lado direito, indo o Alênio a controlar com a bola com o pé direito, vai ter que refletir um pouco mais para o meio, tenta meter ali em Zacpa, leva a melhor equipa do Tirsense, pode sair outra vez a transição, lá vai o Naziru, lá vai o Naziru, lá vai também o Lemos a tirar a bola para a linha lateral. Lá vai o Lemos a atirar pela linha lateral. É lançamento para a equipa do Tirsense. É lançamento que vai ser executado por Moura. Ali pelo lado esquerdo. Já perto do enfiamento da grande área do guarda-redes da equipa do Mafra. Lançamento executado. A bola lá para Naziru. Está dentro da grande área. Deixa para a paciência. Olha o remate primeira. Corta a defensiva da equipa do Mafra. A bola a sobrar, no entanto, para os homens da equipa do Tirsense. A bola metida à esquerda. Cruzamento lá para dentro da área. Corta a equipa do Mafra. Pode ser por intermédio de Zacpa. Lá vai o Zacpa, depois há falta. Há falta e sai cartão amarelo. É para o Moura. E é livre para a equipa do Mafra. 88,5. Estamos muito perto de ter mais 30 minutos. Acredito que isto agora vai ser estes minutos mais o tempo de compensação, que devem ser para aí 4, 5, digo eu. Vamos ver.
1: Vamos ver. Isto às vezes há uma forma de contabilizar, existem outras formas de contabilizar, mas sim, acredito. Se tivesse que dizer e tentar aqui adivinhar de alguma forma o tempo de compensação, diria 3, 4 minutos, sim.
2: Lá vai, eu estou a dizer os 5 por causa das muitas alterações feitas. Olha a equipa do Mafra dentro da grande área. É perigoso! E a bola para as mãos do guarda-redes Daniel Júnior. E até agora é impecável o Daniel Júnior. E agora entregou mal. Agora entregou mal, mas depois vai recuperar. Vai recuperar 89,5. Está à vista mais 30 minutos no Municipal de Mafra. Vai ser mostrada 5 minutos. Não falha. 5 minutos, a bola metida lá na frente. 5 minutos é aquilo que resta a estas duas equipas para evitarem jogar a mais 30. Olha a equipa do Mafra, olha o Zacpa, vai meter para dentro da grande área, sai o guarda-redes e segura. Sai o guarda-redes Daniel Júnior e segura. Muito atento o guarda-redes.
1: Muito atento o guarda-redes, mas atenção também aqui de enaltecer aqui esta capacidade de reação por parte daquele defesa do Cavadas. Aqui o central do lado esquerdo a fazer ali um carrinho e a conseguir que aquele cruzamento saísse prensado e facilitasse depois também a ação do Daniel.
2: E agora a equipa do Tirsense a fazer pressão alta. A equipa do Mafra tem que atirar a bola pela linha lateral. E agora ajeita-se o público de Santo Tirso, está aqui mesmo por baixo de nós. A acreditar em agentes de Santo Tirso. estão na sintonia da Rádio Santo Tirso Digital com o som da RCM. Obrigado, um abraço para Santo Tirso. Lá vai a bola para dentro da grande área. Olhou a equipa do Tircense, dentro da área. Paciência, faz a simulação, vai tentar virar, não conseguiu virar porque a bola sobrou para os homens da equipa do Mafra a tentarem despachar de qualquer maneira para a frente. Está lá o Cavadas a controlar, despacha para a frente o Cavadas, a bola vai cair na defensiva da equipa do Mafra. Está lá o Raposo, despacha também de qualquer maneira. Isto agora parece que estamos a jogar voleibol. A bola a ser jogada ali para o Maíga. Maíga a deixar depois ali no Leandro à direita. Lá vai ele ali a tentar passar. O Leandro mete no meio. É para o Lénio. Vai abrir tudo à direita. É no Raposo. Bem feito agora. A virar o jogo da esquerda para a direita. Lá vai o Raposo a tentar passar. Já passou. Vai ganhar a linha de fundo. Tira o cruzamento. Lá para dentro da grande área. Corta a defensiva da equipa do Tircense. Impecável ali a cortar. Depois é despachado de qualquer maneira pelo Afonso Couto. A bola vai cair na defensiva da equipa do Mafra. Tenta sair ali por intermédio do Brahima. Brahima à má esquerda, é ali para o João, vai tirar o cruzamento. O João tira o cruzamento longo, não está lá ninguém da equipa do Mafra. No entanto, a bola sai pela linha lateral, tocada pelo jogador da equipa do Tircense. E dos 5 já decorreram 2. Agora o jogador do Tircense está ali em dificuldades. Já são 2 jogadores ali em dificuldades. E é aqui que se começa agora a notar o aspecto físico, Diogo.
1: É verdade, vai agora haver uma alteração. Estou a ver ali um jogador junto ao quarto árbitro na linha de meio campo e vai, prepara-se para que haja aqui uma nova alteração. Acredito que seja um dos 2 jogadores que estão no chão. Mas lá está, aquela primeira parte sinto foi muito desgastante. Acho que também foi essa a principal razão para a quebra também de qualidade naquilo que foi o jogo.
2: Já lá vamos, deixa-me só relatar o canto. É canto para a equipa do Mafra, bola metida lá para dentro da grande área, vai com perigo, vai sair ali o remate de alguém, não sai, corta a defensiva da equipa do Tircense, carrega a equipa do Mafra, bola para dentro da grande área, mas que confusão o Tircense terá. Completa, Diogo.
1: Estava eu a dizer que sinto que foi a questão física, que houve um grande desgaste na primeira parte que levou a que a qualidade de jogo caísse bastante nesta segunda parte. A qualidade de jogo caiu e neste momento...
2: Olha a equipa do Mafra com perigo! Vai entrar! Não entra! Não entra! A bola bate no poste! Grande oportunidade para a equipa do Mafra. A bola bate no poste direito da baliza do guarda-redes Daniel Júnior. Mas o Mafra carrega, pode sair o remate ao lado, mas já são 3 nos postes.
1: São 3 nos postes. E estava eu a dizer que a qualidade de jogo caiu bastante, mas as oportunidades de golo continuaram a aparecer, continuaram a surgir de parte a parte, atenção, de parte a parte. E uma vez mais, a 1 minuto e meio do fim, o Mafra consegue enviar mais uma bola ao ferro da equipa do Tircense. Portanto, apesar da qualidade ter caído bastante, muitas são as oportunidades para qualquer uma das equipas poder fazer aqui o golo, que dava aqui a passagem. E estamos a 30 segundos dos 5 dados pelo árbitro.
2: Estamos mesmo em tempo de quase de terminar o tempo de compensação. Saiu o Naziru e entrou o Alex. É para os instantes finais ou para o prolongamento? É troca por troca dos jogadores da frente do ataque. Naziru correu imenso durante o jogo. Estamos já apenas a 15 segundos dos 5 dados de compensação. Lá vai a equipa do Tircense a tentar vir para o ataque. Corta a equipa do Mafra. O Mafra que já atirou 2 bolas no poste, 1 na trave. Mas o que é certo é que se mantém esta igualdade a 1 golo. Lá vai outra vez a equipa do Mafra a tentar vir ali pelo lado esquerdo. É para o intermédio do Júnior, tenta passar. Bem ali o Leandro. Lá vai o Leandro ali a tentar passar. Vai para o chão. O árbitro diz que não há nada. Diz que não há nada e os jogadores da equipa do Tircense calmamente deixam que a bola saia pela linha lateral. É lançamento para a equipa do Tircense. Já estamos com os 5 minutos decorrentes.
1: Mais 30 segundos até além da hora, mas exato, pelas questões físicas dos jogadores, que ele dê mais 1 minuto em cima dos 5 que já deu.
2: Sim, peço que justifique esse minuto. E a bola a ser jogada por parte da equipa do Mafra, a bola assim pela linha lateral, é lançamento para a equipa do Mafra. Estamos muito perto de ter mais 30 minutos de jogo. Isto está a ser a nossa cena no, na Taça de Portugal. Lá vai outra vez a equipa do Mafra. O Mafra que marcou, eu lembro, na primeira eliminatória, mesmo ao cair do pano. Pode ser outra vez. Lá vai a bola para dentro da grande área. Corta a ofensiva da equipa do Tirsense. Tenta ser a equipa do Tirsense. Não lhe permite ali a equipa do Mafra à falta. É final da partida. Estádio Municipal de Mafra. É resultado final no final dos 90 minutos. Um para a equipa do Mafra. Marcou um para a equipa do Tirsense. Marcou para a equipa do Tirsense logo aos 3 minutos. Chico Sousa, o Niang, Mamor Niang, empatou aos 15. E agora vamos ter prolongamento. Justifica-se este prolongamento, Diogo, pelo aquilo que as duas equipas fizeram uma segunda parte bem menor do que aquilo que foi a primeira, mas também já justificaste o calor intenso que se fez sentir no início da partida, de alguma forma a tirar brilho àquilo que foi esta segunda parte.
1: Sem dúvida nenhuma, João, é exatamente isso. Aquilo que eu sinto é que tivemos aqui, lá está, uma primeira parte que foi muito desgastante, levou a que houvesse uma quebra naquilo que foi o rendimento individual e que depois acaba por se refletir no coletivo por parte das equipas. Sinto que as equipas chegam a este momento muito desgastadas, não consigo de forma alguma prever aquilo que vem para esta, para este tempo de prolongamento. Para este prolongamento não sei como é que as equipas se vão apresentar, não sei como é que as equipas isto é muito difícil conseguir prever, João. Sinto que o Tirsense poderá de alguma forma conseguir ter alguma capacidade física, isto porque o seu bloco médio permitia também muitas vezes estivessem confortáveis no jogo e apenas ao oscilar, a bascular, como se diz muitas vezes na gira do futebol, a conseguir bascular dada a circulação de bola. Agora o Mafra, tentando muitas vezes assumir com bola, foi obrigado a correr com bola e a tentar acelerar o seu jogo. Agora aquilo que eu sinto é que muitas das vezes o Mafra, no momento em que tinha que transitar, tinha que fazer sprints para conseguir alcançar aqui os momentos, os jogadores do Tirsense que saíam no contra-ataque. Portanto, sinto que os defensores do Mafra estejam algo desgastados. Agora, aquilo que eu sinto sinceramente, e respondendo à tua pergunta, que é fundamentalmente isso que eu queria responder, que é a questão se é justo, se não é justo. Eu acho que sinceramente ajusta-se, independentemente daquilo que foi a estratégia para o jogo, e sinto que as equipas abordaram o jogo de uma forma totalmente diferente, ok? Totalmente diferenciada, dada a questão do Mafra em assumir-se com bola, dada a situação do Tirsense em baixar linhas e optar por um jogar num bloco médio-baixo, apesar de serem estratégias completamente distintas, sinto que, e a avaliar pelas oportunidades de golo e que oportunidades claras de golo que houve de parte a parte, acho que o resultado se ajusta, sim.
2: Muito bem, estamos em tempo de intervalo para recomeçar a partida, para o prolongamento. Damos um pulinho até aos estúdios da RCM e também aos estúdios da Rádio Santo Tirso Digital. Até já.
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2: Cá estamos de novo no Estádio Municipal de Mafra. Está praticamente tudo aposto para o reinício da partida. Vamos ter 30 minutos de prolongamento. E há aqui uma alteração, entrada também de Sampaio na equipa do Tircense. E já se joga o prolongamento. Já se joga o prolongamento, a equipa do Mafra a tentar vir para o ataque, a bola metida lá na frente, a bola sobra ali para Cardoso. Cardoso ali à direita para o João. João a tentar passar, a não conseguir, joga para trás, a bola a sobrar ali para o Lénio. Estamos em tempo de prolongamento, a bola metida à direita, a tentar seguir a equipa do Mafra ali pelo lado direito por o Maíga, bola metida ali para a entrada da grande área, corta a defensiva da equipa do Tircense, mal, mas depois na segunda a conseguir tirar ali a bola, e há penalti. E há penalti para o Mafra. Há penalti para o Mafra e cartão amarelo para o jogador da equipa do Tircense, o camisa 4, Sampaio. É entender que carregou à margem da lei dentro da grande área o jogador da equipa do Mafra. Diogo, como é que viste o jogo?
1: Bom, relativamente aqui a este lance, sinto que acaba por haver aqui uma abordagem por parte do Sampaio, algo inconsciente, digamos assim, ou seja, é um lance dentro da grande área. Estamos a falar em que o avançado do Mafra acaba por saltar e por se antecipar ao lance, portanto acho que é uma forma muito arriscada por parte do Sampaio em abordar este lance, e normalmente um jogador também um bocadinho mais conhecedor daquilo que vai acontecer no momento a seguir, ou seja, por vezes a maturidade por parte do jogador acaba por conseguir fazer diferença, porque acaba por se aproveitar deste lance que acaba por ser mal abordado por parte do Sampaio, e sinto que é a falta, mas também muita inconsciência por parte aqui do Sampaio em abordar o lance.
2: É grande penalidade a favor da equipa do Mafra. E agora quem é que vai marcar? Está lá o Zacpa e está também o Leandro. Quem é que vai bater? Olha, nem um nem outro. Nem um nem outro. É o Niang. Estava difícil decidir quem é que vai marcar a grande penalidade.
1: Eu acho que sinceramente estava decidido. Acho que eu estava ali a fazer um compasso de espera para que todos os jogadores do Tircense saíssem do espaço para poder entregar a bola.
2: Olha o Mamor Niang. Estamos em tempo de compensação, em tempo de prolongamento. Mamor Niang atira a gola!

0: Mafra! Mamoriang! Na transformação do pontapé da marca de grande penalidade. Irrepreensível! A bola vai lá bater na malha lá por cima. O guarda-redes nada podia fazer para chegar lá. Também foi para o lado contrário. E o Mafra passa para a frente, Diogo.
1: É correto, João. Isto tivesse ido aí há 5 minutos atrás, tinha ainda sido no tempo regulamentar. Ou seja, o Mafra consegue entrar da melhor forma. Portanto, logo no primeiro minuto de jogo, consegue ter esta grande penalidade a seu favor. Uma vez mais, ali a equipa do Tircense, o jogador do Tircense, o defesa do Tircense, a não abordar bem o lance, e o Mafra a conseguir adiantar-se através desse mesmo lance. Adiantar-se aqui numa fase muito prematura do prolongamento, portanto acredito que agora seja muito mais o Tircense a querer chegar e realmente a tentar, na minha opinião, a tentar de uma forma que ainda não tinha feito anteriormente neste jogo, que é uma equipa mais subida, um bocadinho mais vertiginosa, uma equipa muito mais ofensiva do que aquilo que a gente tem tido do Tircense até ao momento.
2: Ainda voltando à jogada da grande penalidade, eu acho que o jogador do Tircense foi muito imprudente e o jogador do Mafra foi muito inteligente.
1: Foi aquilo que eu disse há pouco, um jogador com um bocadinho mais de maturidade já percebe que é que naquele momento, saltando daquela forma, da bola estando a bater, iria sempre colocar-se no espaço onde estava a ser
2: é
1: a bola.
2: É que nenhum dos dois ia ganhar aquela bola.
1: Eu acho que não, muito sinceramente, acho que mais valia, muito sinceramente, o Sampaio ter optado por colocar o corpo e tentar ganhar assim dessa forma, do tentar pontapear a bola, em que temos ali o avançado do Mafra, que salta à frente onde a bola estava a bater, salta à frente da bola e acaba por ser atingido pelo pontapé do Sampaio.
2: É, foi de facto isso. Foi a imprudência do jogador da equipa do Mafra e muita experiência do jogador, a imprudência da equipa do Sintense e alguma experiência por parte do jogador da equipa do Mafra. De facto, era uma jogada que não tinha qualquer tipo de perigo para a baliza do Tircense. Mas o que é certo é que o árbitro assinalou a grande penalidade, o Mafra neste momento está na frente, a equipa do Tircense agora irá à procura de pelo menos voltar a empatar a partida. Já não vai ser fácil, já que as pernas começam cada vez a pesar mais, o tempo também vai passando, mas lá vai o Tircense a acreditar. A bola para Sampaio, lá vem o Sampaio. Deixa para quem? Deixou para o Cavadas. O Cavadas ali a controlar. Bem, o Cavadas a fazer a simulação. Mete lá na frente. A tentar sair a equipa do Tircense, mas já falta pernas, mas ainda a ganhar ali. Mas depois a equipa do Mafra ficar com a bola em seu poder. Depois ali falta. Ali falta do Afonso Couto. É livre a favorecer a equipa do Mafra. É ali pelo lado direito, conforme descrito, sobre o lado direito, conforme a equipa do Mafra vai jogando para o ataque, ainda dentro do seu meio campo, agora não há pressa por parte da equipa do Mafra, a bola vai para o Camará, lá está o Camará, deixa no Cardoso, o Cardoso ali a pedir o apoio de Lénio, é para lá que vai a bola, encosta ali à esquerda no João, joga mais para trás para o Cardoso outra vez, lá está o Cardoso ali a controlar, outra vez mais para trás ainda para o Camará, agora o Camará a esticar o jogo lá na frente, era para o Zacpa, Zacpa, vamos ver se fica com a bola, tentar, mas ainda a conseguir, a deixar depois a bola ali para o Raposo, a tenta passar, mas a não conseguir, ganha ali depois no ressalto a equipa do Mafra, começa a ganhar ali o ressalto da equipa do Mafra, vamos ver como é que a equipa do Tircense vai responder. A bola para o Leandro, lá vai o Leandro a acreditar, mete para dentro da grande área, é perigoso, bem, o corte defensivo da equipa do Tircense, a bola então sobe para Raposo, Raposo vai meter outra vez lá para dentro da grande área, corte defensivo da equipa do Tircense, tenta sair a bola, tentar meter ali para o Alex, não consegue segurar o Alex,
1: o Lénio está de rastos.
2: É, mas a equipa do Mafra ainda só fez três alterações, não é? Penso que é isso.
1: Sim, com o Celso, com o João e o Isaac.
2: Exato, apenas três alterações. Portanto, ainda pode fazer alterações. E se calhar justificava-se. Agora dá falta a favorecer, não o árbitro. Ah, sim, senhor. Ah, sim, senhor. Digo eu que se calhar justificava-se por parte do Tech Spark mexer nesta equipa.
1: Eu acho que sim, eles permanecem. Temos 5 jogadores, 5, mas atenção que há comunicação do banco de suplentes.
2: Vai ser alguém.
1: É. Pareceu alguém tentar falarem ali com o preparador físico que se encontra lá junto aos jogadores que estão a aquecer, mas acho que é mais que notório. Ainda há pouco estava eu a olhar aqui para a equipa do Tircense que tinha bola e depois olhei para a equipa do para a equipa do Mafra. Neste momento também eles alteraram a sua postura no jogo, baixaram o bloco, o 3-4-3 muito claro mesmo. Tínhamos ali o Zakpa pelo corredor direito, tínhamos ali ao meio o Niang e aqui do lado de esquerdo tínhamos o Leandro e o Lénio. O Lénio está farto de fazer quilómetros, ele e o Braima estão muitíssimo desgastados. Na minha opinião, e uma opinião muito pessoal, estes meio campos com dois homens é muito desgastante para aqueles dois homens, porque têm que bascular com muita frequência, porque são o equilíbrio um do outro, e é muito difícil se conseguir dividir este espaço. E neste momento já contamos com 98 minutos, portanto 90 mais o tempo de compensação da primeira parte, da segunda parte, mais estes 8 minutos, é muito tempo, é muito quilómetro percorrido por parte destes dois homens do meio campo do Mafra.
2: E tem as alterações para fazer. Obviamente que a equipa do Mafra, por muito que se diga, o importante é a Liga 3 e é tentar chegar ao campeonato da segunda liga, não é propriamente a Taça de Portugal. E se calhar, digo eu, refrescar um pouco a equipa para depois olhar bem para a Liga 3.
1: Sim, eu sinceramente sou da opinião que, independentemente dos jogadores, ou seja, ter aqui os jogadores que no campeonato estejam no banco de suplentes, neste momento estejam a aquecer e que seja necessário preservar para a próxima semana, ou os jogadores que lá estejam dentro neste momento, aquilo que eu sinto é que neste momento os jogadores que estejam desgastados neste momento já não estão a dar contributo nenhum, e o que acontece é, estando desgastados, já não conseguem dar o seu contributo, vão muitas vezes sobrecarregar outros colegas que têm, ou seja, isto é um ciclo vicioso e é algo que vai acabar por prejudicar um coletivo. Basta um jogador não estar, é a mesma coisa que estar a jogar com 10 elementos, alguém vai ter que fazer os quilómetros que aquele não vai fazer. Portanto, eu acho que este passar do tempo e permitir que esta equipa esteja super desgastada, ainda com duas alterações para se poderem fazer, acho que acaba por prejudicar. Mas pronto, também do ponto de vista estratégico, também as alterações acabam por ter sempre impacto. Portanto, trazer novos elementos que estejam de fora para jogo, por vezes pode ter alguma instabilidade, e aquilo de trazer elementos novos a jogo também não é sempre benéfico para quem vem de fora.

0: Camisa 4, que é o Sampaio. Sampaio deixa no Cavadas. Está no grande círculo Cavadas. Entra no meio campo contrário. Bola colada ali no pé direito. Encosta lá mais à esquerda. Lá vai a equipa do Terceiro. A bola se jogada outra vez ali para o Diogo Gonçalves. Lá vai o Diogo Gonçalves a tentar passar, a não conseguir. Sobra a bola para o Zacpa. Mete depois ali para o Mamamor Niang. E a bola a sobrar para a equipa do Terceiro. Mas o árbitro antes a assinalar a falta, a favorecer a equipa do Mafra. E bem, já que o jogador da equipa do Mafra tentava sair para o meio campo contrário, a ser travado em falta, é livre para a equipa do Mafra.
1: E julgo que alguém do banco de suplentes do Mafra deve estar a ouvir a transmissão, porque neste momento já chamaram o momento, está lá pronto para entrar, está a receber as últimas instruções.
0: É. Pelo menos ao intervalo eu sei que estavam a ouvir. Não digo a equipa técnica, mas alguém estava a ouvir, porque estavam a fazer sinal para onde nós estávamos. Estavam a ouvir através do telemóvel. E lá vai a bola a ser jogada por parte dos homens da equipa do Tirsense. É um bom sinal a quem estava a ouvir o jogo a dizer onde é que nós estávamos. E lá vai a bola para o Sampaio. Tem bom gosto, também há que dizer isso. Lá vai a equipa do Mafra, temos que fechar pelos nossos cordões. Lá vai a equipa do Terceiro, olha com perigo, mas a bola a sair ali, bem metida dentro da grande área. Aquilo era um desvizinho e ia lá para dentro, Diogo.
1: É correto, o jogador sinto que foi ali talvez por um palmo que não conseguiu chegar a esta bola, um bom cruzamento. E volto a referir, temos um Terceiro a chegar-se muito, muito mais à frente. E temos neste momento, ao contrário do que tinha sido até então, tínhamos um Terceiro muito mais expectante e neste momento temos o Mafra completamente encaixado no seu meio campo defensivo.
0: Lá vai o Raposo ali a jogar pelo lado direito, mete para o meio, mas mal, a bola se vai para os homens da equipa do Terceiro, que tentam sair, a bola a ser jogada aqui na sua defensiva, ali por intermédio do camisa 27 João Martins, tenta meter lá na frente, a bola é cortada por parte da equipa do Mafra, mas há falta ali do Alex, a fazer falta, é livre a favorecer a equipa do Mafra. Estamos sensivelmente a 3 minutos das equipas mudarem de campo. Recordo que estamos em tempo do prolongamento na segunda eliminatória da Taça de Portugal. 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Lá vai a equipa do Terceiro a tentar vir para o ataque. A bola a sair pela lateral. É mais um lançamento para a equipa do Terceiro ali pelo lado esquerdo. O futebol já não tem a mesma qualidade, as pernas vão ficando cada vez mais pesadas, a bola para Sampaio. O Sampaio está fresco, deixa ali para o seu colega de equipa, que é o João Martins. Lá vai o João Martins, tenta meter ali mais na frente no seu colega de equipa, ali a tentar passar, a meter a bola para dentro da grande área, e lá nas alturas quem é que segura é o guarda-redes Lemos, mas em dificuldade. Em dificuldade, o Lemos saiu extemporaneamente da baliza para depois segurar a bola. A bola metida para o Cardoso. Cardoso a segurar, a fazer a simulação, rodopê sobre si próprio, dá para trás, era o João, agora sim é que é o Cardoso. O Cardoso agora a meter lá na frente, seria ali para o Mamar Niang, corta o João Martins, lá nas alturas vai lá o Lénio, vai lá também o Camará, vamos ver quem fica com a bola, é o Lénio, Lénio que atrasa
1: o Camará.
0: A bola para trás para o guarda-redes Francisco Lemos. A bola para Ibrahima. Ibrahima para Mamoriaga, não é o Maiaga, mas é o Maiga. Isto é nomes muito parecidos. A bola vai sobrar para quem? É para o Zacpa, há falta. É livre para a equipa do Terceiro. E há ali um jogador pronto para entrar na equipa do Mafra.
1: Há já alguns minutos, mas eu sinceramente acredito que vá fazer a alteração no momento em que eles trocarão de campo.
0: Sim, pela maneira como está a acontecer, será isso. Lá vai a equipa do Terceiro a meter outra vez a bola lá para dentro da grande área. É ali para o Sampaio, mete para dentro da área. Olha com perigo, a bola é metida. É ali, pode ser o remate. Primeiro golo!

0: a passagem do minuto 15 do tempo de compensação, o Tirsense empata a partida. Diogo.
1: Eu estava aqui a pensar...
2: Deixa-me só dizer que terminou a primeira parte do prolongamento.
1: É correto, vão trocar de campo.
3: João, isto é... Eu percebi que aquela alteração ia ser feita. Agora pergunto eu, se aquela... Se me permitem a expressão. Se aquela alteração é para fechar a casa, digamos assim, porque não se fazer no momento, ok? Outra questão. Uma equipa que se apresenta num 3-4-3 em que joga num bloco médio. Médio-alto. Neste momento está a ter um comportamento completamente diferente do que aquilo que é a sua identidade, não só ao dia de hoje, não só neste momento, mas de uma forma geral. E aquilo que acaba por acontecer é que está-se a baixar o bloco e está-se a ter determinados comportamentos, determinadas dinâmicas, e a equipa, aquilo que acaba por fazer é permitir que o Tirsense, que já tinha, em função da desvantagem, já tinha a necessidade de ter que se chegar à frente, e aquilo que acaba por acontecer é a equipa está desconfortável, porque obviamente ninguém gosta, obviamente, de estar encostado às cordas, a equipa acaba por estar encostada às cordas, ter que defender muitas das vezes em determinados espaços do terreno que normalmente não é aquilo que acaba por acontecer, e uma jogada de insistência, e obviamente que a questão física para quem está a ganhar neste momento, eles só querem que o jogo acabe. Temos um Tirsense que, enquanto houver esta desvantagem, só quer é continuar a chegar-se à frente e a chegar-se à frente e a chegar-se à frente, e muito mérito pela forma como uma equipa do Campeonato de Portugal continua aqui a bater o pé a uma equipa da Liga.
2: Diogo, agora não percebo. Quem entra é o central, é o Cauê. Mas vai defender o quê agora?
3: Eu só não percebi quem é que saiu. É o Cauê pelo... Acho que foi o Lénio e o Maiga subiu para o meio campo.
2: É isso. É o Lénio que sai.
3: É isso? É o Lénio que sai, e acho que é o Maiga que sobe para o meio campo.
2: Exatamente.
3: À direita temos o Cauê.
2: Exatamente.
3: Ao meio mantém-se o Camará e à esquerda mantém-se o Cardoso. Portanto, a linha de três, há esta alteração em que entra o Cauê diretamente para central à direita. Temos o Maiga que vai para o meio campo, e tínhamos um Lénio completamente desgastado já desde os 70 ou 80 minutos. E fez até aqui, até aos 105 minutos. Portanto, aqui uma alteração, e temos aqui um elemento novo neste meio campo do Mafra.
2: É, mas eu pergunto, não há o Fatih, não há o Johnny P? O jogo está empatado, o Mafra não está a ganhar. Ou será que já estão a pensar nas grandes penalidades? Há perguntas que ficam. Enfim, quem tem o Fatih, o Johnny P no banco e o Lucas, enfim.
3: Neste momento, lá na frente já se mexeu na posição de extremo direito, portanto estava lá a jogar o Ngome e entrou para a posição o Zacpa. Neste momento temos um Niang desgastado, que entendo o porquê de se manter em campo, entendo o porquê, porque tem umas características, e o Mafra vai se querer chegar à frente, e sinceramente o Tirsense neste momento acredito que vai baixar ainda mais as linhas, porque irá querer arrastar isto até às grandes penalidades, ou muito perto disso, ou tentar fazer um golo em transição, e teremos um Mafra muito mais subido no terreno. Portanto, eu até entendo o porquê de termos o Niang na frente. Agora, podemos fazer N situações agora, colocar um defesa central, e aquilo que para mim me faz mais, peço desculpa a expressão, mais espécie no meio disto tudo, é o quê? É o mesmo jogador que estava pronto para entrar com o 2-1 para o Mafra. Ok.
2: Olha o Tirsense, tira, segura o Lemos, mesma vez, mais mal.
3: Há dois tempos. Mas como eu estava a dizer, aquilo que eu sinto é maior, ou seja, a coisa mais estranha no meio disto tudo é a alteração que estava pensada com a vantagem do Mafra, com o 2-1, é exatamente a mesma alteração que acaba por ser feita. Portanto, acaba por haver aqui uma forma muito conservadora do técnico do Mafra em abordar aqui esta questão. Ou seja, acaba por tentar ser muito conservador, e se calhar está a pensar muito mais em não perder o jogo e tentar se calhar arrastar a situação, até porque a equipa vai acabar por, de uma forma natural, se conseguir chegar à frente. Mas as alterações que vêm do banco também são fundamentais, por vezes, por aquilo que se passa. A equipa do Mafra neste momento encontra-se em igualdade no marcador, com a equipa do Tirsense. Os jogadores que lá estão em campo vêm o treinador a colocar um defesa central e parece-me, na minha opinião, um pouco ambiciosa a mensagem que se passa.
2: É exatamente isso, parece-me muito pouco ambicioso. Soreno estava cansado, o Maíga está cansado também, vai ali para médio, onde tem que lutar muito, portanto, enfim, quem sabe é o Tim Spark, é ele que trabalha com os jogadores, ele é que sabe o que é que os jogadores podem dar, mas que é no mínimo estranho a forma como o técnico tem mexido na equipa, é. E lá vai agora o Zagpa. O Mafra até pode ganhar isto, mas as alterações do técnico da equipa do Mafra deixam, na minha opinião, e que não sou treinador, deixam muito a desejar.
3: E lá está, é aquilo que eu estava a dizer. Ou seja, é a mensagem que se passa muitas das vezes.
2: O mestre pode falar que é treinador, eu não sou.
3: Mas atenção, mas diz cada um com a sua comunicação e, não é, e acho que no futebol não há uma forma certa de se pensar. Todas as formas são válidas, atenção. Portanto, as equipas em blocos médios, em blocos baixos, em blocos altos, ora pressiona-se para o corredor central, ora pressiona-se para o corredor lateral, ora condiciona-se para o central mais limitado tecnicamente. Ou seja, isto tudo é válido. Dos sistemas, 3-5-2, 3-4-3, 4-4-2 clássico, 4-4-2 losango, o que quer que seja. Agora, aqui a única questão, e acho que é isso que realmente é diferenciador, é a questão como se comunica. E por vezes uma alteração passa-se uma mensagem que acaba por estar aqui, ou seja, não é verbal, a mensagem não é verbal, é aquilo que se passa com a alteração que se faz. Tirar-se o Lénio e meter-se um defesa central, na minha opinião, não se passa uma mensagem realmente motivadora e realmente quem quer ambicionar e ganhar o jogo nestes 120 minutos.
2: Olha o livro para a equipa do Mafra. É o livro ali a meio do meio campo defendido por parte da equipa do Sintrense, para parte da equipa do Tirsense, peço desculpa. A bola a ser jogada pelo João. É o João que vai bater. É com o pé esquerdo. Lá vai a bola metida por cima. Ponta, pé de baliza para a equipa do Tirsense.
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2: Lá vai o guarda-redes Daniel Júnior para colocar a bola em jogo. Lá vai a equipa do Tirsense. Que grande exibição está a fazer a equipa do Tirsense. Uma equipa do Campeonato de Portugal é bater o pé à equipa da Liga 3. Quem diga, Diogo, não sei se concorda, com o Campeonato de Portugal lá em cima no Norte, na Série 1, não tem nada a ver com o Campeonato da Liga 3 cá em baixo.
3: Normalmente, mas eu acho que não é só em questão de Campeonato de Portugal. As equipas a Norte são equipas muito resilientes, são muito batalhadoras, mesmo com este tipo de estratégia, e não estou a dizer que é uma estratégia que acaba por ser habitual por parte do Tirsense. Agora, o que é certo é que mesmo desta forma, uma equipa muito batalhadora, uma equipa que trabalhou bastante, uma equipa foi muito, muito clara naquilo que foi os seus processos, e muito sinceramente acho que este resultado é totalmente merecedor perante uma equipa de um campeonato, ou neste caso de uma divisão acima.
2: E lá vai outra vez a equipa do Mafra a carregar à procura de desfazer esta igualdade para não ir para as grandes penalidades. É para também do Leandro, lá vai o Leandro pelo lado direito, tira o cruzamento lá para dentro da grande área, a bola sai para a linha de fundo, dá canto para a equipa do Mafra, dá canto à esquerda, 6 minutos da segunda parte do prolongamento. Lá vai Leandro, lá vai toda a gente para a boca do perigo. Lá pelo lado esquerdo, o Leandro vai bater com o pé esquerdo, já bateu, a bola bombeada lá para dentro da grande área, vai aparecer a cabeça de alguém, segura! Daniel Júnior! Mais uma vez, muito atento, o guarda-redes da equipa do Sintrense, do Tirsense. Está difícil isto. Do Tirsense!
3: Eu ainda há bocadinho também chamei de Sintrense e peço imensa desculpa às pessoas de Santo Tirso. Mas é um bocadinho parecido. Por isso estamos a falar e a pensar ao mesmo tempo, não é fácil.
2: E o Tirsense é uma equipa que o nome é muito parecido. E agora há falta em cartão amarelo.
3: Cardoso.
2: É cartão amarelo para o Cardoso. Cartão amarelo para o Cardoso. 7 minutos da segunda parte do prolongamento.
3: E João, se me permites, eu acho que estes últimos, portanto temos 7, portanto estes últimos 8, se o árbitro depois também não decidir.
2: Um minuto, não dá mais do que um minuto.
3: Mais um minutinho que seja, e se me permites, eu acho que estes últimos 8 minutos, acho que vamos ter um Tirsense a querer chegar-se à frente, porque também esta moldura humana que se deslocou de Santirce aqui também está a fazer-se ouvir e a puxar pelos seus jogadores, portanto acho que vamos ter jogo até ao fim.
0: É livre para a equipa do Tirsense. É o Tirsense que tem a oportunidade de chegar perto da baliza do guarda-redes Francisco Lemos. Acredita o Tirsense. Lá pelo lado direito, conforme joga no ataque a equipa do Tirsense. Vai bater com o pé esquerdo. Movimentações lá dentro da grande área. O árbitro ainda não apitou. Vai apitar. Estamos a caminhar já com 1 minuto 8. Olha a bola metida lá na área. Segura Lemos. Francisco Lemos chegou. E agora demora uma eternidade para colocar a bola em jogo. E agora já lá está tudo. O Lemos agora não adianta. Agora assim não adianta. Está lá tudo, a bola vai de costa a costa. Demorou uma eternidade, se era para fazer isto, fazia logo. Não era, Diogo?
3: Até porque houve dois jogadores, julgo ter sido o Celso e o Leandro. Tanto um como o outro a atacar rapidamente a profundidade, ele demorou algum tempo, por não dizer muito tempo, a optar, mas também os jogadores do Tirsense também não facilitaram, todos eles a passarem ali à frente do guarda-redes, o que impediu uma reposição mais rápida da bola.
0: Lá vai outra vez a equipa do Mafra tentar sair, é por debaixo do Cauê, lá vai o Cauê, mete mais na frente para o Zacpa, a Zacpa tenta passar, joga atrás, deixa nos pés de Cardoso, aí está o Cardoso, a colar, mete lá na frente para Mamor Niang, lá nas alturas, leva a melhor a defensiva da equipa do Tirsense a deixar que a bola chegue até ao guarda-redes Daniel Júnior. Grande exibição de Daniel Júnior. Ele que hoje já assumiu a titularidade da baliza da equipa do Tirsense e até agora impecável o guarda-redes da equipa do Tirsense. É ele que vai colocar a bola em jogo, vai passando ali o tempo, vai meter lá na frente, a bola a ser cortada pelo camarada, mete ali para o Leandro, aí está o Leandro a tentar passar, jogador da equipa do Tirsense a fazer falta, é livre para a equipa do Mafra, é o Leandro a tentar marcar rapidamente o livre, os jogadores do Tirsense a não deixarem, e é livre, já batido a bola para os pés de Camará, lá está o Camará, a deixa mais à frente no Raposo, o Raposo ali pelo lado direito, na minha opinião não trouxe nada de novo à partida do Raposo, e o João também não, lá vai a bola a sobrar para os homens da equipa do Tirsense, Rúbio sobre si próprio o Diogo Gonçalves, tenta depois deixar ali no Tomás, a Tomás a ganhar ali pelo lado direito, mete mais à frente, vai ganhar o lançamento de linha lateral. Ganha o lançamento de linha lateral. 10 minutos, faltam 5 para o final deste prolongamento e está à vista grandes penalidades. Lançamento já executado por parte da equipa do Tirsense, é tentar vir para o ataque, não lhe permite ali o Camará, tenta sair, é bola a ser metida e depois ali falta. Ali falta e vai sair cartão amarelo.
3: Paulo Freitas, Tiago Freitas.
0: Não, é o jogador 25. Tiago Freitas.
3: 25.
0: É o Tiago Freitas.
5: Olha aqui.
0: E é livre a favorecer a equipa do Mafra. É livre que vai ser batido, parece-me ser ali pelo Camará, espera que os seus companheiros se posicionem lá na frente do ataque. Livre, batido, bola para o Cardoso, devolve ao Camará, mete na esquerda no Cauê, lá vai o Cauê, é meter a bola lá para dentro da grande área, pode ser com perigo, corta da canto! Bem metido por o Cauê Alves, é o habitual central da equipa do Mafra, hoje a entrar agora no prolongamento, há um grande cruzamento de Cauê Alves, a corte dá canto, à esquerda do ataque da equipa do Mafra, lá vai o canto, lá vai a bola para o perigo, lá vai para dentro da grande área, lá nas alturas, quem joga é a equipa do Mafra, vai atirar Daniel Júnior! Mais uma defesa enorme da canto. Para mim é o melhor em campo, o Daniel Júnior. Está com tudo. Olha o canto agora à direita. Lá vai a bola. Lá vai a bola. Lá nas alturas. Não está lá ninguém. É pontapé de baliza para a equipa do Tirsense.
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0: Reposição para a equipa do Tircense. É o guarda-redes Daniel Júnior. Que exibição do Daniel Júnior! É mostrar aqui ao técnico da equipa do Tircense que se calhar também merece a titularidade no Campeonato de Portugal. Grande exibição do guarda-redes da equipa do Tircense. Lá vai o Tircense outra vez com bola, a tentar sair, a não conseguir. A bola sobra, no entanto, ali para o Martins, que despacha de qualquer maneira a bola pela linha lateral. É lançamento para a equipa do Mafra. É ali o João que escuta. Deixou para o Brahima. Tenta meter ali para o Leandro. Vai para o chão. O árbitro diz que há falta. É livre a favorecer a equipa do Mafra. 13 minutos, faltam dois para evitar os pontapés da marca de grande penalidade. É livre para a equipa do Mafra. Vai toda a gente para a boca do perigo da baliza do guarda-redes Daniel Júnior. É Leandro quem vai bater. Leandro ajeitou a bola, o árbitro já apitou, lá vai o pé esquerdo, lá vai a bola para dentro da grande área, corta a equipa do Tircense, dessas o Tircense agradece, lá vai a bola a ser jogada ali pelo Tircense, despachar a bola, pá para a frente, é para o Alex, lá vai o Alex, mas chega primeiro o Raposo a deixar para o Leandro, estica lá na frente, a bola vai sobrar ali para os jogadores da equipa do Tircense, mas depois a perderem. A bola vai para o Cardoso, à falta. 14 minutos. Falta um. Estamos à beira de ir para grandes penalidades. Temos direito a tudo hoje.
2: Vamos ver.
0: E Malverde se depois não houve. Lá vai a bola a ser jogada por parte dos homens da equipa. Com falta. A falta do ataque da equipa do Mafra. A falta do ataque da equipa do Mafra. E é livre para a equipa do Tircense. 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É livre para a equipa do Tircense. Faltam 10 segundos. Vamos ver o que é que o árbitro vai fazer. O guarda-redes Daniel Júnior vai colocar a bola em jogo. Os árbitros olham para o relógio. O árbitro vai apitar, apitou, vamos ter pontapés da marca de grande penalidade. Diogo, este prolongamento não trouxe nada de novo e é a minha opinião. O Diogo não tem nada a ver com a minha opinião. Team Spark deixa muito a desejar nas alterações que fez na equipa do Mafra.
3: Opiniões, apesar de eu concordar, atenção, opiniões.
0: Eu digo que é a minha porque eu não sou técnico de futebol, ando no futebol há muito tempo, tenho a minha opinião e sempre que eu tenho que dar, em que lugar for, claro. O técnico da equipa do Mafra, na minha opinião, esteve muito mal hoje.
3: Na minha opinião, o que mexeu, primeiro, aquela alteração em que ele acaba por retirar um dos jogadores, claramente mais o Moreira. Gostei muito do jogo também do Leandro. O Leandro ainda agora, ao final de 2 horas de jogo, portanto ao final de 120 minutos, vai recuperar uma bola aqui na defesa, aqui no lado esquerdo da defesa do Mafra. Portanto, temos um Leandro a fazer quilómetros e quilómetros, mas estava eu a referir que o treinador da equipa do Mafra acabou por, na minha opinião, primeiro retirar o Moreira, que para mim claramente o jogador mais, claramente. Depois sinto que deixou andar e desgastar muito aqueles dois médios, portanto tínhamos dois médios ali na zona nuclear em que o Lénio apresentou um desgaste claramente notório face aos colegas. Sinto que demorou muito tempo a sair e depois quando sai acaba por ir para o meio, o Maiga, e entra o Cauê para central à direita. Ou seja, todas as alterações sinto que não vieram trazer nada de novo. Porque é assim, para o lado direito...
2: O Raposo não trouxe nada.
3: Quer dizer, para o lado direito saiu o Francisco, peço desculpa de interromper, João, mas saiu o Francisco, entrou o Celso Raposo, acrescentou pouco ou nada. Aliás, acrescentar não acrescentou nada. Portanto, tivemos um Francisco na primeira parte, que ainda atacou algumas vezes a profundidade e tirou ali dois ou três cruzamentos para o Niang. Na segunda parte não se viu de nada, perdão, por parte do Celso. Saiu o Moreira, entrou para o corredor esquerdo o João. Portanto, o João, eu sinceramente
2: mal dei por ele.
3: Saiu o Negome, entrou o Zacpa, mal dei por ele. Agora é assim, eu sinceramente, e estamos aqui também de alguma forma a culpabilizar ou responsabilizar aquilo que foram as más decisões ou as más mexidas na equipa.
2: Deixa-me dizer isto, porque claro, eu não tenho papas na língua. Eu não me percebo como é que uma equipa da Liga 3 vai buscar um treinador estrangeiro que não percebe nada do que é o futebol português e que fica claramente o Tim Sparke pode ser o melhor treinador que existe lá na terra dele. Em Portugal não conhece o futebol português, não conhece nenhuma equipa que joga aqui e pronto, não percebo como é que uma equipa da Liga 3, que é o Mafra, vai buscar um treinador estrangeiro para orientar a sua equipa. Mas como isto quem manda é o Mitilante, está tudo dito.
3: Bom, João, eu não vou entrar por aí. Primeiro porque não tenho conhecimento a esse nível e eu acabo por comentar aqui tudo aquilo que seja mais do ponto de vista técnico-tático, digamos. Aquilo que eu sinto claramente é que o treinador até pode ser estrangeiro. Agora, uma coisa é certa. Eu não precisava de perguntar, porque acho que acaba por ter aqui pouco impacto para aquilo que ele acaba por fazer. Ou seja, as alterações têm a ver com o jogo. Nós vimos o jogo e nós sentimos claramente que o Lénio estava desgastado. Sentimos claramente que o Moreira estava a ser dos melhores jogadores da equipa. Sentimos claramente que o Celso não veio acrescentar nada, que o João não veio acrescentar nada e que o próprio Zacpa também não veio acrescentar nada. Agora também me pergunto eu, será apenas e só a responsabilidade do treinador? Porque estamos a falar em 3 ou 4 alterações em que acrescentam nada. Agora é assim, o treinador tem responsabilidade porque se calhar tira o Moreira, e atenção, eu não sei, trair ao Moreira e tira ao Francisco ao intervalo e o Moreira no decorrer da segunda parte. E atenção, porquê? Porque eu não sei se eles tiveram algum problema físico. Agora,
2: claro.
3: Quem os tira
2: é o treinador.
3: Agora, também não está nas mãos do treinador garantir que os jogadores que vão entrar...
2: Mas está nas mãos do treinador, que está a ganhar 2-1, vai fazer uma alteração e não o faz e sobre 2-2.
3: Só por 2-2. Agora lá está, isto depois também, depois do batizado feito, a volta do São Patrício. Portanto, é difícil para ver o que vai acontecer a seguir. Para mim, e não havendo questões físicas, para mim, retirar o Francisco e retirar o Moreira foi claramente um erro, e na minha opinião, manter aquela alteração no intervalo do prolongamento...
2: Parece-me que é o Mamor Niang que vai bater a grande penalidade.
3: Só para finalizar muito rápido. Aquela alteração no intervalo do prolongamento, em que estava previsto ser feita com o Mafra em vantagem e fazer exatamente a mesma alteração após o 2-2, na minha opinião é um terceiro erro.
0: Vamos então para as grandes penalidades. Pontapés da marca de grande penalidade para decidir quem é que passa à próxima eliminatória da Taça de Portugal. Primeiro a bater é a equipa do Mafra, primeiro a bater é Mamor Niang. Na baliza, Daniel Júnior. Grande exibição de Daniel Júnior. Vamos lá para as grandes penalidades. Mamor Niang, Daniel Júnior. É a primeira grande penalidade. O árbitro já apitou. Mamor Niang vai atirar. Golo! Mafra marca Mamor Niang. Agora vamos ver quem é que vai bater por parte da equipa do Tirsense. Parece-me ser o Tiago Freitas.
3: Não, é o Moura, camisa 6.
0: É o 6. Ou o 8, é o Tomás. É o Tomás.
3: Não, é o 6, o Moura.
0: É o Moura. É difícil, é da baliza, ao contrário de onde nós nos encontramos, não é fácil ver os números das camisolas, mas é o Moura. O Moura quem vai bater. Na baliza está Francisco Lemos. Vai Moura! Vai bater o Mora, vai bater, vai atirar, atira, gol! Tircenso! E agora quem vai bater é o Zacpa. É o Zapa quem vai bater a segunda grande penalidade para a equipa do Mafra. Taça de Portugal, segunda eliminatória. Estádio Municipal de Mafra. 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Lá vai Zacpa, na baliza Daniel Júnior. Estamos para o mundo, rcmafra.pt. Zacpa ajeita a bola na marca de grande penalidade. Toma balanço o Zacpa. Vai bater o Zacpa. Não toma muito balanço. Vai atirar, golo! É do Mafra, golo! Agora quem vai bater é o Cavadas. É o Tiago Cavadas. O central da equipa do Tircense, Tiago Cavadas. Lá vai o Tiago Cavadas. Para a baliza, Francisco Lemos. É a segunda grande penalidade para a equipa do Tircense. Cavadas já colocou a bola. Toma balanço. O árbitro está tudo ok. Vai apitar, já apitou, vai Cavadas, atira, falha! Cavadas atira por cima! Falha o Cavadas, a grande penalidade! E agora parece-me ser o Brahima. 2-1. Está a equipa do Mafra na frente. É Brahima quem vai marcar a terceira grande penalidade. Tiago Cavadas atirou por cima do travessão da baliza do guarda-redes Francisco Lemos. Brahima ajeita com carinho a redondinha em cima da marca da grande penalidade. Na baliza Daniel Júnior. O árbitro mete o apito na boca. Já apitou. Lá vai Brahima. Vai Brahima. Lado. Falha Brahima. Bem, vamos lá ver se isto decide rapidamente. E agora é o Alex. A equipa do Tircense tem a oportunidade de empatar outra vez a partida. A equipa do Tircense tem outra vez a oportunidade de empatar a partida. O capitão Brahima atirou ao lado. Alex vai ter a oportunidade de empatar novamente a partida. Alex colocou a bola com todo o carinho na marca de grande penalidade. Toma muito balanço. O árbitro vai meter o apito na boca. Já apitou. Lá vai Alex. Golo! Tircense! O Tircense empata a partida. E agora é o João. Agora é o João quem vai bater a próxima grande penalidade. Ajeita a bola, João. É a quarta grande penalidade. João ajeitou. À partida vai bater com o pé esquerdo. Pé esquerdo é sempre um perigo. Lá vai o João. O árbitro já apitou. Lá vai o João. Está concentrado o João. Já partiu para a bola. Lá vai o João. Atira, gol! Mafra, gol! Mais uma grande penalidade agora. Agora quem é?
6: Paciência.
0: Obrigado, Vasco, paciência. Vasco, paciência. Isto é na baliza contrária onde nós nos encontramos e às vezes é difícil ver os números. É o Vasco, paciência. O Vasco, paciência, tem que marcar. Lá vai o Vasco, paciência. Toma balanço, Vasco, paciência. O árbitro já deu a autorização. Lá vai o Vasco, paciência. Lá vai, gol! Última grande penalidade da série de 5. Leandro. É Leandro para bater. É o Leandro. Deixa-me dar aqui um bocadinho o gogó. É o Leandro que vai bater. 2 horas mais as grandes penalidades. De facto, os médicos e os farmacêuticos fazem coisas muito boas para nós. Eu na segunda-feira praticamente não falava. É Leandro quem vai bater o pontapé da grande penalidade. E lá em casa tenho uma farmacêutica. Dá sempre para ajuda. Olha o Leandro, olha o Leandro. Leandro vai bater o Leandro. Vai bater, vai com o pé esquerdo, Leandro. Tira, gol! E agora o Tirsense não pode falhar. O Tirsense não pode falhar. Quem vai bater, quem vai bater? É o Tomás.
6: Agora sim, é o Tomás.
0: É o Tomás. O Tomás não pode falhar. 4-3. O Tirsense tem que empatar. Se quiser continuar na luta. Lá vai o Tomás. Lá vai o Tomás, o árbitro já autorizou. Tomás, toma balanço. Vai Tomás, vai Tomás, vai Tomás, vai Tomás, eu tiro, defende! Defende Francisco Lemos, defende! O Francisco Lemos defendeu, defendeu, defendeu! Uma frastana próxima eliminatória da Taça de Portugal. Foi sofrer, sofrer, sofrer até à última grande penalidade. E o Francisco Lemos, que nós durante o jogo até lhe fomos vendo alguns erros, acaba por colocar a equipa do Mafra na próxima eliminatória da Taça de Portugal. Há justiça ou não, Diogo?
3: Bom, João, eu sou sincero, para mim justiça é sempre, não é clara, mas é sempre evidente, ou seja, é sempre merecedora da equipa que vence. Portanto, independentemente daquilo que existe, independentemente dos contextos, independentemente daquilo que é o resultado, a não ser que obviamente haja aqui uma série, sei lá, 10 oportunidades, a única vez que lá vão, uma bola parada, haja um autogol, algo do género, algo realmente assim, mesmo desequilibrado. Mas aquilo que eu sinto é, uma vez mais, se nós formos analisar, o Tirsense chegou aqui vindo de um escalão abaixo, veio jogar fora. Portanto, o Mafra, com a vantagem de ter um campeonato à partida, que à partida será sempre feito dessa forma, talhado para jogar numa Liga 3, temos um Tirsense para jogar num Campeonato de Portugal, que é um dos seus objetivos, obviamente. Estamos a falar que o Tirsense fez uma deslocação a Mafra para vir jogar aqui no terreno do Mafra. Portanto, o fator casa, na minha opinião, também tem impacto. Temos a questão da viagem, etc. Portanto, a equipa da casa, na minha opinião, sai sempre privilegiada em jogar no seu reduto. Temos pontos de vista em abordar o jogo totalmente distintos. Temos uma equipa do Mafra a assumir-se com bola, a jogar subida no terreno. Temos um Tirsense que acaba por entregar de uma forma clara a bola ao Mafra e optar por sair em transições. Agora, se formos a factos, isto dá um 2-2 no tempo, 1-1 no tempo regulamentar. Há 2 golos, um para cada lado, no prolongamento. Há muitas oportunidades. Salvo erro, 3 bolas aos ferros hoje. E isto acaba por ir às grandes penalidades. Gostei muito da forma como também o Tirsense se apresentou aqui. A disponibilidade, a vontade, a capacidade competitiva, a forma estratégica, a moldura humana que trouxe aqui. Acho que o Tirsense, assim como também tive tive, e disse-o há pouco, tive o prazer de poder estar presente na primeira eliminatória da taça entre o Malvar e o Mafra, e eu na altura disse que o Malvar saía muito mais fortalecido daquele jogo, mesmo sendo derrotado, saía fortalecido. E eu acho que o Tirsense hoje só tem se orgulhado daquilo que fez aqui hoje, perante uma equipa de um escalão acima, porque mesmo com a sua estratégia um bocadinho mais conservadora, um bocadinho mais de tração atrás, digamos assim, teve imensas oportunidades, teve, arriscava-me a dizer que o jogo em termos de oportunidades, remates à baliza, bolas paradas, ora livres, ora cantos, eu acho que foi um equilíbrio a todos os níveis, com clara exceção na questão da posse de bola que foi dada ao Mafra. Mas acho que o Tirsense sai daqui fortalecido e é uma equipa que fez muito cara esta vitória à equipa do Mafra, que foi obrigada uma vez mais a jogar 120 minutos.
0: É verdade, a equipa do Mafra consegue passar para a próxima eliminatória, mas esta equipa do Tirsense, o técnico Marco Lozano, sai daqui, digo eu, com mais equipa para aquilo que é o resto da época, atendendo que o mais importante será o Campeonato de Portugal para esta equipa, mas leva daqui uma boa lição, uma boa equipa, leva aqui jogadores que eu acredito vão dar muito neste Campeonato de Portugal. Esta equipa do Tirsense, que ainda não tinha visto chegar esta época, foi uma agradável surpresa. Grande exibição desta equipa. E agora há ali confusão. E a ali confusão também não interessa. Aquilo que me interessa a mim é falar, e aquilo que estava a dizer é de facto desta equipa do Tirsense. E o técnico da equipa do Tirsense deve estar orgulhoso desta sua equipa, destes jogadores que estiveram aqui esta tarde, tarde-noite, no campo da equipa do Mafra, porque ganhou, como tu dizias, e muito bem, ganhou claramente aqui uma equipa.
3: Eu acho que, e arrisco-me a dizer, que o Tirsense já era a equipa quando aqui chegou. Fruto disso, são factos, basta olhar para o campeonato que estão a fazer, estão em segundo lugar. É uma equipa que no campeonato tinha feito 4 jogos, 3 vitórias e apenas uma derrota. Estamos a falar de uma equipa que já era a equipa enquanto aqui chegou. Prova disso foi o jogo capaz que conseguiu fazer aqui hoje, frente a esta equipa do Mafra. E agora também estou de brincadeira, falámos ainda há pouco relativamente àquilo que tinha sido o melhor jogador em campo, e falámos que hoje um dos homens da tarde-noite foi Daniel Júnior, o guarda-redes, e parece que começa já a tornar-se aqui uma repetição, que é o quê? As equipas que defrontam o Mafra alteram o guarda-redes titular pelo habitual suplente, faz um enorme jogo e causa aqui algumas dúvidas ao treinador. Portanto, temos um Tirsense que também chegou aqui hoje, apenas fez apenas uma única alteração face ao jogo anterior, se não falha aqui as minhas contas, colocou apenas o Tomás, portanto, deu muito seguimento àquilo que tem sido trabalho desenvolvido até agora.
0: Deixa-me só interromper-se, porque é esta a festa para agentes do Tirsense.
3: Foi o que eu disse, é uma lura humana, a forma como eles fizeram ouvir ao longo do jogo. Esta equipa também acredito que o seja dentro de campo, por também aquilo que recebe daqui das pessoas que estão cá fora.
0: Diogo, olhando para a equipa do Mafra, durante o jogo fomos de alguma forma, não gostando muito do Francisco Lemos, várias vezes segurava a bola só à segunda, acaba por ser o herói e defende a grande penalidade.
3: Isto nas grandes penalidades, lá está, depois também temos aqui duas formas de ver as coisas, que é ou o Tomás acaba por ser aqui o jogador que fica de alguma forma mais fragilizado porque ele falha o penalti, ou porque o Lemos adivinhou o lado, mas é uma realidade. Aqui o Lemos, na minha opinião, teve três abordagens que não esteve propriamente bem, digamos, de passagem, portanto teve três bolas que apenas defendeu a dois tempos, e duas delas criaram ali algum perigo para a equipa do Tirsense, e o desfecho podia ter sido diferente.
0: Muito bem, a equipa do Mafra acaba no fundo para passar, enfim, a equipa do escalão maior a conseguir ir em frente, mas lutou muito, trabalhou muito perante um Tirsense, já o dissemos, que deixou aqui uma grande imagem, mesmo para fecharmos, porque já lá vamos com uma missão muito longa, mesmo para fechar, acaba por até ser justo, porque a equipa do Mafra, como já o dissemos, teve duas bolas no poste, uma na trave, mais oportunidades, mas muita réplica por parte do Tirsense.
3: Sem dúvida, João, e é exatamente isso. Temos o Tirsense que... E falámos a questão do contexto, temos a situação do Tirsense que vem da equipa vem do Campeonato de Portugal. Temos aqui a situação do Mafra, que vem de uma Liga 3. E apesar da réplica, que acabaste por falar e bem, por parte da equipa do Tirsense, depois também temos a qualidade individual do jogador. Muitas das vezes, até mesmo num dia menos bom, acabam por conseguir que a qualidade individual ainda assim tenha capacidade para sobressair. E acho que foi isso que fez com que o Mafra hoje conseguisse passar. Agora, aquilo que eu acho é o quê? É esta equipa do Mafra, na minha opinião, e também para conseguir chegar aos seus objetivos no seu campeonato, tem que conseguir dar muito mais, porque lá está. Teve muita dificuldade perante o Atlético da Malveira na primeira eliminatória, jogo que eu tive a oportunidade de ver e acompanhar também aqui na rádio. Teve muita dificuldade e teve que recorrer ao prolongamento. Hoje teve que recorrer às grandes penalidades e não será fácil com este desempenho conseguirem chegar aos seus objetivos no seu campeonato da Liga 3.
0: Muito bem, está tudo dito. Diogo, uma vez mais, muito obrigado por mais uma tarde de estarmos aqui a acompanhar. Esperamos voltar-nos a encontrar numa próxima oportunidade. Já agora quero-te desejar as melhores felicidades para o teu campeonato que começa agora, não é?
3: Começa amanhã, é verdade. Eu é que agradeço, em primeiro lugar, o convite. Uma vez mais, é um gosto poder estar aqui presente e poder estar aqui a acompanhar contigo o jogo e transmitir também aqui para os ouvintes. Hoje também para a Rádio Santo Tirso Digital, certo? Não falhei. Um abraço para todos eles também. Agradecer-te uma vez mais o convite e também agradecer aqui os votos de bom campeonato que sim, inicia amanhã.
0: Muito obrigado, Diogo. Está então tudo de internação esta partida que viemos transmitir em direto do Estádio Municipal de Mafra, segunda eliminatória da Taça de Portugal. O Mafra segue em frente nas grandes penalidades, venceu por 4-3, depois dos 90 minutos 1-1, no prolongamento 2-2, nas grandes penalidades 4 para a equipa do Mafra, 3 para a equipa do Tirsense. Está tudo dito desta partida. Despedimos-nos do Estádio Municipal de Mafra. Um abraço para a Rádio Santo Tirso Digital e para os ouvintes da Santo Tirso Digital. Um abraço para os ouvintes da RCM e em rcmafra.pt. Para todos, uma muito boa noite. Voltamos a encontrar numa próxima oportunidade. Até lá, um abraço, boa noite, sejam felizes.
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0: 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São 10 horas.
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Olá, viva! Seja bem-vindo à emissão número 232 do seu programa de blues semanal. Começamos com a primeira de várias novidades que apresentamos hoje na primeira parte do programa. No caso, Bad All By Myself, tema de abertura de Sideways, o mais recente trabalho da veterana banda Lil Head and the Blues Imperium. Após as novidades, e como prometido é devido, vamos ficar com a segunda parte do magnífico concerto de Taj Mahal ao lado de Keb Mo, que teve lugar no Philadelphia Folk Festival em 2017. Deixe-se ficar. O blues fica por nossa conta. 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

entre

foi a frágil, mas encantadora voz da jovem Muriann Bradley, no tema Not Going Back, editado em single no passado dia 3 de setembro. Mais atrás ficou Sleeped, Tripped and Fell in Love, como uma amostra do excelente álbum ao vivo da cantora Geneva Magnus, Truth in the Room, The Clear Mountain Sessions, lançado em agosto passado. Espaço ainda para o novo trabalho do peculiar harmonicista Michael Rubin. Se chama Dirty Words e aqui representado pelo tema Dig That Ditch. Ficamos então de seguida com a segunda parte do concerto de 2017 de Taj Mahal com Keb Mo, ambos em excelente forma.

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2: 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São 11 horas. 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
1: Muito boa noite, bem-vindos à Sinfonia Alternativa. Sou Nuno Ferreira, deixo ficar por aí em 105.6 FM na Rádio Conselho de Mafra. Também, se preferir, pode estar connosco através do site rcmafra.pt. É um brincalhão este Mike Payton e este projeto Mr. Bungle. Ele também dá voz aos Faith No More e aos Fantomas e outras coisas que vai fazendo por aí. Ficámos com este Pink Cigarette. Vamos ter muitas novidades. Novidades exclusivas para divulgar em primeira mão, exclusiva aqui na RCM, através da Sinfonia Alternativa. Tem tudo para ser um excelente programa na sua companhia. Vem aí a Grimes com este tema que eu vi meio.

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1: Muito obrigado ao Andy Black Sugar. É sempre um orgulho receber um olá do atual guitarrista da Blondie. Ele também em tempos andou com Peter Murphy em digressão e tem feito muitos trabalhos por aí e tem o seu próprio trabalho a solo. Tocamos este tema Girls Gone Wild, mais atrás Melissa of Dermor com o tema Follow the Waves. Esta Melissa, que também já tocou com as Hole e também esteve integrada no projeto dos Smashing Pumpkins. Hoje estamos um bocadinho ligados à corrente e vamos continuar neste registro. Através da Shameless Promotion chega-nos Dimitri Wild com o tema Son of a Gun.

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1: Foram os Metric com Sintética, mais atrás os Wire com o tema Blogging. E está na hora de passarmos à margem da Antidemoscrácia. Na margem da Antidemoscrácia. Hoje temos como protagonistas os Duplex Longa. Editaram em dezembro de 2022, pela mão da Antidemoscrácia, o álbum Segunda Viagem. É um projeto de Carlos Paes e Mário Rezende. Este álbum junta gravações de ensaios e outras realizadas ao vivo, sendo um alinhamento que junta temas que apenas foram tocados diante do público ou que se mantiveram inéditos durante todo este tempo. Vamos ficar com as malhas Malhan Galen e Nakala, são os nomes que dão

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1: Hora de divulgarmos o nosso endereço eletrónico sinfonia.alternativa.radio@gmail.com. Vou repetir: sinfonia.alternativa.radio@gmail.com. Podem, todas as bandas, projetos musicais que tenham o ADN da Sinfonia Alternativa, podem enviar todas as vossas sugestões. Nós teremos todo o gosto em promover aqui na Sinfonia Alternativa, na RCM. Aproveito também já para deixar o passatempo desta semana. É muito simples, basta enviarem-nos um e-mail para o endereço que já referi, mas que vou repetir: sinfonia.alternativa.radio@gmail.com, e enviem-nos uma frase sobre o que acham da Sinfonia Alternativa, e prometo que todas as semanas envio o podcast para o seu e-mail pessoal. Ficamos agora com os Da Velt, com o tema novo, Angel Heart, exclusivo em Portugal, através da Sinfonia Alternativa, na RCM.

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Ficámos com o ex-Bad Seed, Mick Harvey, com o tema Bonnie and Clyde, e recuperámos um clássico mais atrás da rainha, da senhora Siouxsie and the Banshees, com o tema Candyman. Hora de dar destaque a um grande amigo da Sinfonia Alternativa, já de longa data. Falo do britânico Daniel Land. Acabou de lançar um novo álbum, Out of Season, e vamos dar um grande destaque aqui na Sinfonia Alternativa. Vamos rodar um tema que está neste álbum, Out of Season, que foi lançado agora há dois dias atrás, Daniel Land com o tema Lemon Boy.

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1: É hora das despedidas. Marcaremos novo encontro na próxima semana para mais uma Sinfonia Alternativa. Não se esqueça do nosso passatempo. Basta enviar uma frase a dizer qualquer coisa sobre a Sinfonia Alternativa. Eu prometo que enviarei todas as semanas o podcast do programa para o seu e-mail pessoal. Recordo o endereço eletrónico sinfonia.alternativa.radio@gmail.com. E para fechar esta emissão, vem aí o Sr. Gavin Friday com o tema There's Nothing to Be Afraid of. E para finalizar, desejo a todos uma ótima semana.

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